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3: 21 horas e 44 minutos.

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1: 22 horas e 16 minutos.

uma pequena rotina em estilo livre. Tudo isso ao som da música. Use somente sua imaginação e faça o que lhe faz sentir bem. Se você tiver algum problema, não fique desencorajado. Simplesmente volte ao início do corte e comece novamente.

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9: 22 horas e 51 minutos.

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0: 1:36.
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0: 1:37.
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finalizando aqui mais um Batuque na Cozinha. A gente se vê daqui 15 dias. Eu vou deixar minha saideira aqui pra falar um pouco sobre a música brega. Toda edição do Batuque na Cozinha eu tô deixando um brega. E é isso aí. Valeu pela presença de todo mundo. Obrigado, valeu.

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4: 3 horas e 15 minutos.

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7: 3 horas e 48 minutos.
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3: Quatro horas e 27 minutos.

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3: 5:53.
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5: 6h49.
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0: 7:30.
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6: Bom dia! Começando mais uma edição da manhã aqui na Rádio Com, segunda-feira, dia 24 de agosto de 2026, começando mais uma semana. Uma semana diferente da semana passada, não, de tempo seco, mas com bastante frio, o retorno do frio nesse finzinho de inverno, aí, faltando um mês para o final do inverno e o início da primavera. Nesta segunda-feira, os trabalhos técnicos de Alexandre Salóis e sem Caldenei Gomes, que está de férias, está descansando aí, 2 semanas de descanso para Caldenei Gomes. E ao meu lado, então, hoje, o Fábio Rosário, que me substituiu nas minhas férias, e agora no lugar de Caldenei Gomes. Bom dia, Fábio.
7: Muito bom dia, Leonardo. Bom dia, Alexandre Salóis, os ouvintes que nos acompanham aí na 104.5 FM e também os nossos internautas que chegam através do YouTube, do Facebook, e é um prazer inenarrável estar aqui mais uma vez participando desse projeto de jornalismo nessa Rádio Com e ao lado de Leonardo Cardoso agora.
6: E um prazer, Fábio, que passou aí 2 semanas no meu lugar, agora a gente tem essa oportunidade de trabalhar junto aqui na bancada da Rádio Com. O Fábio já falou que a gente está ao vivo no 104.5 FM, mas também estamos no nosso site, radiocom.org.br, também nos aplicativos de rádios online, no nosso aplicativo próprio também, o Rádio Com 104.5, que está disponível para celulares Android. A gente também está em live no Facebook e no YouTube. Nesta manhã de segunda-feira, a temperatura do momento é de 4 graus e 8 décimos, segundo o Laboratório de Agrometeorologia da Embrapa, umidade relativa do ar em 93%, sensação térmica de 4.7. Os dados extremos registrados pela Embrapa Clima Temperado, a temperatura mínima foi de 4.4 às 7 horas e 5 minutos, pouco tempo atrás, já a temperatura máxima de 5 graus e 5 décimos a 1 hora e 41 minutos na madrugada desta segunda-feira. Já falando da previsão para esta segunda, ao decorrer do dia, segundo o CPPMET, o Centro de Pesquisas e Previsões Meteorológicas da Universidade Federal de Pelotas, a máxima de hoje vai a 13 graus, com céu parcialmente nublado, com um período de poucas nuvens, ventos de sudoeste e sudeste fracos a moderados. Então, um dia bem frio comparado à semana passada, que a gente teve alguns dias, por mais que estivesse com muita chuva, alguns dias aí passando dos 20 graus, agora dia que pelo menos hoje não passa dos 13. Um dia muito frio aqui em Pelotas. Já a previsão para o decorrer da semana: amanhã, terça-feira, dia 25, mínima de 7, máxima de 13 graus, segundo o Climatempo. Sol e muitas nuvens à tarde, à noite o céu ainda fica com muita nebulosidade, mas não chove. Na quarta-feira, mínima de 10, máxima de 18 graus, já dá para perceber um aumento na temperatura, sol com muitas nuvens durante o dia e períodos de céu nublado, noite com muitas nuvens. Indo para quinta-feira, mínima de 14, máxima de 23 graus, sobe ainda mais a temperatura, sol com muitas nuvens e pancadas de chuva à tarde, à noite ocorre temporal, já tem aí a volta da chuva, e a previsão de 15 milímetros, segundo o Climatempo, e aí na sexta, já encerrando os dias úteis da semana, e aí eu acho um momento mais preocupante. Mínima de 15, máxima de 19 graus, nublado com chuva forte durante o dia, à noite a chuva diminui de intensidade, mas não para, aí a possibilidade de 58 milímetros na sexta-feira. Então aí a gente segue com frio até amanhã. Na quarta já dá para perceber um aumento na temperatura, e durante o final de semana, o final dessa semana, na quinta e na sexta-feira, a gente já tem a chuva voltando, e na sexta principalmente uma chuva com mais intensidade. 7 horas e 36 minutos. Nesta segunda a gente recebe de destaque da edição da manhã dessa segunda-feira. Às 8 horas a gente conversa com o Antônio Leonel, que é secretário de Desenvolvimento Rural de Pelotas. A gente fala sobre a zona rural, que começa a se recuperar depois de uma semana de fortes chuvas, com avanços no patrulhamento de estradas e também no reparo de pontes nos distritos mais atingidos. A zona rural, que foi realmente a região de Pelotas que recebeu os maiores estragos durante essa semana inteira de chuva e vento, principalmente os temporais das madrugadas, que a gente teve aí com bastante granizo e precipitação muito alta. Então a conversa hoje com o Antônio Leonel. Fábio Rosário, destaques do site da Rádio Com, radiocom.org.br.
7: Destaques do nosso site, Leonardo, ouvintes e internautas que acompanham a edição da manhã. Ainda em destaque, temos mulheres em situação de violência ganham um novo canal de acolhimento. A partir de amanhã, terça-feira, dia 25, mulheres em situação de violência aqui na cidade de Pelotas passam a contar com um novo atendimento. É destaque em radiocom.org.br. Também temos como destaque candidatos da lista de espera da Universidade Federal aqui de Pelotas têm até amanhã, terça-feira, para confirmar matrícula. Candidatos que estão na lista de espera dos processos seletivos para ingresso nos cursos de graduação da UFPEL. 52ª Feira do Livro é lançada com o tema sobre leitura atravessando gerações. Enquanto telas e algoritmos disputam a atenção de crianças e adultos, Pelotas então aposta na leitura. Está aí destaque em radiocom.org.br. Encontro gratuito voltado a jovens combina lazer, consciência social e protagonismo juvenil. Cerca de 150 jovens do programa Partiu Futuro Reconstrução 2 vão participar do workshop nos dias 24 e 25. Esses são nossos destaques em radiocom.org.br, Leonardo.
6: Agora, seguindo e começando com as informações deste final de semana, principalmente, porque segunda-feira geralmente é um pouco mais devagar de notícias, principalmente pela manhã, mas com bastante destaques do sábado e do domingo, a gente tem, antes de trazer essas mais atuais, teve uma notícia muito importante na última sexta-feira, no final da sexta-feira. O presidente do Senado, Davi Alcolumbre, do União Brasil do Amapá, despachou na tarde de sexta para a Comissão de Constituição e Justiça a proposta de emenda à Constituição, PEC, que prevê o fim da escala de trabalho 6x1. O relator da matéria na CCJ será o senador Omar Aziz, do PSD do Amazonas. Na semana passada, Alcolumbre havia sinalizado que iria destravar o andamento da proposta na casa após conversas com o presidente Luiz Inácio Lula da Silva. A PEC do fim da escala foi aprovada na Câmara dos Deputados em 27 de maio e reduz a carga horária máxima de trabalho para 40 horas semanais. A PEC estabelece ainda 2 dias de repouso semanal remunerado sem redução salarial. Além disso, a PEC da Segurança Pública também foi enviada para a CCJ do Senado. O texto ficará sob a relatoria do senador Rogério Carvalho, do PT do Sergipe. Aprovada pelos deputados federais em março, a PEC reorganiza o sistema de segurança pública no país, com uma destinação parcial da arrecadação das apostas esportivas aos Fundos Nacionais de Segurança Pública e do sistema penitenciário. As duas PECs precisam ser aprovadas na comissão, depois serão encaminhadas ao plenário, necessitando do aval de 49 senadores, no mínimo, em dois turnos. Em seguida, é promulgada em sessão solene do Congresso Nacional. Se aprovadas na CCJ, as PECs ainda precisam ser confirmadas no plenário, onde precisam de conquistar o apoio de 3/5 dos senadores depois de aprovada. Então ela já pode ser promulgada e sempre necessidade de veto de sanção presidencial. Então a gente fica na expectativa dos próximos passos, principalmente da PEC, do fim da escala 6x1, Fábio.
7: Feminicídio é registrado no bairro Basalto, em Nova Prata. Um caso de feminicídio mobilizou as forças de segurança pública e equipe do SAMU na tarde de ontem, domingo, dia 23, no bairro Basalto, em Nova Prata. De acordo com informações preliminares, um homem de 67 anos teria tirado a vida de uma mulher de 47 anos e, na sequência, atentado contra a própria vida. A Brigada Militar foi acionada por populares e isolou o local para o trabalho das autoridades e da perícia. O estado do Rio Grande do Sul contabilizou os seguintes indicadores de feminicídio com base nos relatórios oficiais da Secretaria de Segurança Pública do Rio Grande do Sul e levantamentos policiais. Dados de 2026 até agosto, feminicídios consumados, 52 casos confirmados, investigados pela Polícia Civil, sendo 46 com apuração consolidada até julho. Tentativas de feminicídio, 139 ocorrências registradas até o início do mês de agosto. O histórico recente de feminicídios do Rio Grande do Sul de 2025 são 80 casos consumados e 263 tentativas. 2024 tivemos 72 casos consumados, em 2023 87 casos consumados, 2022 111 casos consumados. Infelizmente, os números cada vez crescem mais, Leonardo.
6: Seguindo as informações, e agora trazendo uma informação aqui de Pelotas, o prefeito Fernando Marrone acompanhou pessoalmente os trabalhos que envolvem o mutirão de drenagem que aconteceu neste sábado na Vila Princesa, zona norte da cidade. Serviços a cargo do Departamento de Drenagem Urbana da Secretaria de Serviços Urbanos e Infraestrutura começaram na última sexta-feira com a limpeza manual. Foram retiradas quase 50 toneladas de sedimentos, entre lodo, vegetação flutuante e lixo de valetas e canais coletores da localidade. Ao todo, em operações semelhantes com caminhões hidrojatos na Rua 22 de Maio e no Sítio Floresta, também na Zona Norte, foram removidas 276 toneladas de sedimentos do sistema de drenagem somente no último sábado. Na Vila Princesa, a prefeitura atuou com 4 retroescavadeiras e 1 escavadeira hidráulica para desobstruir principalmente o sistema de drenagem da Rua 29. O mutirão continuou no domingo e tem sequência no restante da semana, com acréscimo de equipes para serviços de roçado, limpeza urbana, patrulhamento e recolhimento de entulhos. Graças ao trabalho de drenagem, que ganhou regularidade e sistematização a partir de março do ano passado, quando 40 milímetros de chuva foram suficientes para transbordar canais de macrodrenagem, como o da Avenida Bento Gonçalves, nas proximidades da Avenida Cidade do Rio Grande, no bairro Navegantes, a cidade suportou relativamente bem os 436 milímetros de chuva registrados em 31 dias no município. Apenas nos primeiros 18 dias deste mês, foram 288 milímetros de precipitação, mais que o dobro da média mensal, que é de 120 milímetros. Os dados são do Laboratório de Agrometeorologia da Embrapa Clima Temperado. Também neste sábado, equipes da Prefeitura aproveitaram o espaço sem chuvas para realizar ações de patrulhamento nos trechos mais críticos da zona rural e também de pontos da zona urbana, como no Passo do Salso, no bairro do Fragata, o Caminho do Ônibus, no Laranjal, e do Areal Fundos. O serviço está há mais de 30 dias paralisado devido à umidade do solo. 7 horas e 46 minutos. Fábio Rosário, seguindo as informações.
7: Cerimônia de encerramento do 54º Festival de Cinema de Gramado, que ocorreu no último sábado no Palácio dos Festivais, marcada pela distribuição equilibrada de troféus e pela forte valorização da diversidade no cinema nacional. Principais vencedores e destaques: Nosso Segredo venceu o Kikito de melhor filme, além das categorias de melhor fotografia e melhor direção de arte. Dirigido por Grace Pazot, o longa aborda o luto familiar e conta com um elenco majoritariamente negro. Feito Pipa liderou em quantidade de prêmios, somando 5 troféus, incluindo melhor direção, Alain Deberton, melhor longa pelo júri popular, melhor ator coadjuvante com Lázaro Ramos e uma menção honrosa para o ator mirim Yuri Gomes. Teca Pereira venceu como melhor atriz por sua atuação em Feito Pipa, sendo o único prêmio concedido por unanimidade pelo júri, de ficção. Leite em Pó venceu o prêmio de melhor longa pelo júri da crítica, além de melhor roteiro e melhor desenho de som. Atuação: os Kikitos de melhor ator foram entregues a José Loreto. Chorão, Só os Loucos Sabem, e Christian Malheiros, Justino, nos Bastidores do Reino. O prêmio de melhor atriz coadjuvante ficou com Naruna Costa, Pele de Rinoceronte. O documentário prêmio de melhor longa documental foi para Gonzaguinha da Maior Liberdade, de Suzana Lira, resgatando a trajetória do cantor e compositor Luiz Gonzaga Júnior. Esse é um dos principais destaques, mas eu queria deixar registrado aqui, Leonardo, ouvintes da Rádio Com e os internautas que estão nos acompanhando, que durante o evento Cineastra denuncia episódio de transfobia no Festival de Cinema de Gramado. A organização admitiu falhas e disse que irá rever processo interno para manter compromisso com a diversidade.
6: O ministro do Supremo Tribunal Federal, Flávio Dino, determinou neste domingo, dia 23, a nulidade de emendas parlamentares indicadas por dirigentes partidários sem mandato no Congresso e por ex-parlamentares. A decisão estabelece que essas indicações não podem ser utilizadas como fundamento para a execução de despesas públicas. Dino determinou que os presidentes da Câmara dos Deputados, Hugo Mota, e do Senado, Davi Alcolumbre, comuniquem imediatamente às áreas técnicas das duas casas sobre a decisão. A determinação alcança presidentes de partidos que não sejam deputados ou senadores e também pessoas que exerceram mandato parlamentar, mas não ocupam atualmente cargo eletivo. Segundo Dino, dirigentes partidários sem mandato não têm competência para indicar, distribuir ou alocar emendas parlamentares. O ministro também determinou que eventuais indicações feitas por essas pessoas não sejam consideradas nos procedimentos administrativos de execução do orçamento. A decisão estabelece ainda que documentos que atribuam a presidentes de partidos ou ex-parlamentares a autoria, titularidade ou poder de indicação sobre emendas sejam considerados juridicamente inválidos. A determinação inclui documentos como ofícios, planilhas, tabelas, expedientes, comunicações e solicitações encaminhadas às áreas responsáveis pela execução das despesas. O ministro afirmou que eventual descumprimento da ordem deverá resultar na apuração de responsabilidade disciplinar, sem prejuízo de possíveis consequências nas esferas civil e penal, Fábio Rosário.
7: E INSS libera consignado sem biometria facial para aposentados. Desconto não poderá ser autorizado por telefone ou gravação de voz. Aposentados e pensionistas do Instituto Nacional do Seguro Social sem biometria facial nas bases do governo federal voltaram a poder contratar empréstimos consignados. A autorização poderá ser feita pelo aplicativo Meu INSS com acesso por dados bancários. A mudança já está em vigor após a publicação da Instrução Normativa número 213 do INSS desde o último dia 19. As principais mudanças: a nova regra alerta procedimentos para contratação e portabilidade do consignado. Os principais pontos são: beneficiários sem biometria facial poderão autorizar o empréstimo pelo Meu INSS usando dados bancários. Na portabilidade, o segurado deverá assinar um termo específico no aplicativo. O banco que receber o contrato terá 20 dias para confirmar a transferência. Sem confirmação, a operação será cancelada. O desconto do benefício só poderá ocorrer após o banco enviar a documentação exigida ao INSS. As instituições terão de informar em até 7 dias úteis os dados do depósito do empréstimo na conta do beneficiário. A autorização do desconto não poderá ser feita por telefone nem comprovada por gravação de voz, Leonardo.
6: 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E também quem quiser interagir com a gente nos nossos comentários, também pelo nosso WhatsApp, que é o 53 999 33 14 64. 7 horas e 53 minutos, agora trazendo os destaques esportivos desta segunda-feira. A gente teve aí um final de semana de esporte, futebol, tanto no Campeonato Brasileiro quanto na divisão de acesso do Campeonato Gaúcho. Trazendo aqui os destaques da divisão de acesso, a gente teve aí a 7ª rodada acontecendo sem nenhum percalço. A gente teve todos os jogos acontecendo neste final de semana. Trazendo aqui os bons resultados: no sábado a gente teve duas partidas. Às 17 horas o Sportivo de Bento Gonçalves empatou em 1-1 contra o Bagé na Montanha dos Vinhedos. E o Brasil voltou a vencer depois de 3 jogos consecutivos aí sem vitória, 2 empates e 1 derrota. O Brasil, o Chavante, venceu o Aimoré por 1-0 no Bento Freitas e entrou na zona de classificação. Hoje é o 8º colocado, primeiro dentro da zona, com 9 pontos. Jogos de domingo, então: Gramadense e Apafute empataram 0-0. O Santa Cruz venceu o Veranópolis por 3-0. O Veranópolis, que era até então o primeiro colocado, ainda não havia perdido na competição, agora tem a sua primeira derrota, uma goleada do Santa Cruz em Veranópolis, no Antônio da Bifarina. 3-0 o time da região central do estado. Pelotas jogou ontem na Boca do Lobo, empatou em 3-3 com o Passo Fundo. Segue ainda na sua sequência sem vitória, são 4 jogos já. Empatou aí, é o 9º colocado, com 8 pontos, um ponto atrás do Brasil, que é o primeiro dentro da zona de classificação. Os outros jogos: Lajeadense e Glória de Vacaria, jogos entre os piores times da competição, 15º contra o 16º, empate em 0-0 em Lajeado. União Frederiquense venceu o Gaúcho de Passo Fundo por 1-0 em Passo Fundo. E o Brasil de Farroupilha empatou em 3-3 com o Guarani de Venâncio Aires. Hoje o líder é o Passo Fundo, que continua invicto com 15 pontos, 4 vitórias e 3 empates. Segundo colocado, o Veranópolis com 14, acabou perdendo sua primeira partida para o Santa Cruz. E o Sportivo de Bento é o décimo, é o terceiro com 13 pontos também, junto com o Passo Fundo, é o único invicto da competição. Então esses são os resultados. Próximos jogos de Brasil e Pelotas são neste meio de semana, jogos válidos pela última rodada, pela sexta rodada. Ah, e o Brasil joga pela quinta. Pelotas enfrenta o Glória de Vacaria na Boca do Lobo às 19 horas na quarta-feira, dia 26. Jogo que deveria ter acontecido na semana passada, acabou não acontecendo, sendo adiado por questões climáticas, por causa da chuva deste final de semana. E o Brasil enfrenta o Brasil de Farroupilha, jogo que era daqui, válido pela quinta rodada, acabou não acontecendo porque a gente teve a chuva no final de semana, e aí esse jogo passou para segunda-feira, acabou não, mesmo assim continuou a chuva de muito forte aqui em Pelotas. Então agora na quinta-feira, 19 horas no Bento Freitas, jogo entre Brasil e Brasil de Farroupilha. Agora aí a gente fica nessa confusão, porque no site da Federação Gaúcha de Futebol tá marcando o jogo para este final de semana, tanto para esse meio de semana também, pela oitava rodada, para Brasil e para Pelotas. Com certeza isso vai ter alguma alteração aí no calendário. 7 horas e 56 minutos, agora passando os resultados dos os outros gaúchos que jogaram nesse final de semana. A gente teve aí a 24ª rodada do Campeonato Brasileiro. O Inter empatou em 0-0 com o Atlético Mineiro no Beira-Rio, no sábado. E segue aí a sua sequência sem vitórias no Campeonato Brasileiro. Já são aí 4 empates seguidos. Eram 4 ou 5 derrotas, então aí já são 8 jogos sem vencer. O Inter não vence no Campeonato Brasileiro desde maio, quando goleou o Vasco por 4-1 no Beira-Rio. Hoje o Internacional é o 16º colocado com 25 pontos, primeiro fora da zona do rebaixamento, fora do Z4. Já o Grêmio jogou ontem contra o Bragantino, estava empatando até o último minuto da partida, até o finalzinho, até os acréscimos, mas acabou perdendo, sofrendo o gol do Bragantino. O zagueiro Gustavo Marques cabeceou e deu a vitória para o time de Bragança Paulista. O Grêmio hoje é o 15º colocado, também com 25 pontos, empatado com o Inter, mas no critério de desempate aí são 6 vitórias, uma vitória a mais que o Inter, tem 5. Então uma situação aí muito complicada, melancólica, da dupla Grenal, que está colada na zona de rebaixamento, aí um ponto à frente, os dois, um ponto à frente do Mirassol, que é o 17º. Situação muito complicada. Agora os dois se enfrentam nesse meio de semana no Grenal, válido pelas quartas de final da Copa do Brasil. Situação, um Grenal onde é o ruim contra o pior. Então vai ser bem interessante acompanhar o Grenal deste meio de semana. Já na Série C do Brasileirão, a gente teve aí gaúchos em campo no final de semana e com resultados diferentes. O Caxias perdeu para o Santa Cruz na Arena Pernambuco no sábado e vê essa situação bem complicada. Não tem perigo de rebaixamento, isso aí pode ficar tranquilo, mas a chance de conseguir se classificar para a próxima fase, cara, é quase praticamente impossível. O Caxias hoje é o 14º com 24 pontos. O 8º colocado, que é o primeiro dentro da zona de classificação, é o Ferroviário com 27. Ainda seria possível empatar em pontos, mas a diferença hoje entre os dois é de 5 no saldo de gols. Então o Caxias se vê uma situação muito ruim para conseguir a classificação para a próxima fase. Já o Ipiranga venceu a Ferroviária por 1-0 no Colosso da Lagoa e é o 6º colocado com 28 pontos. Tem um ponto na frente do Maranhão, que é o 9º. Ainda precisa de um resultado bom na 19ª rodada, mas segue aí numa situação ainda um pouco mais confortável do que a do Caxias e pode passar para a segunda fase do Campeonato Brasileiro da Série C. 7 horas e 59 minutos para mais destaques esportivos, também para a gente conseguir conversar e discutir sobre os resultados do final de semana. Hoje, 10 horas no Comunidade Esportiva, só acompanhar então aqui na Rádio Com. 8 horas em ponto, a temperatura do momento de 5 graus e 7 décimos, sensação térmica também de 5,7, umidade relativa do ar em 92% aqui em Pelotas. Vamos para o intervalo, Alexandre. Daqui a pouco a gente volta com a Comunidade Esportiva.

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0: 8:05, edição da manhã de volta aqui na Rádio Com, temperatura de 5:09, sensação térmica em 5.2, subiu a temperatura, mas baixou um pouco a sensação térmica desde quando a gente chamou o intervalo aqui na edição da manhã. Umidade relativa do ar e segue 92%, mas em comparação aos outros dias, que a gente chegou a 98%, então já um pouquinho mais seco durante esse início de manhã. Agora a gente já tem o contato com o nosso entrevistado dessa segunda-feira. A gente recebe o secretário de Desenvolvimento Rural de Pelotas, o Antônio Leonel. Bom dia, Antônio.
1: Bom dia aos ouvintes, né? Na manhã meia fria, né? Nós estamos aí, na luta.
0: Antônio, a gente teve aí uma semana passada de muita chuva desde o final de semana e seguindo até a quinta-feira com a chuva que castigou toda a cidade de Pelotas e sobrecarregou principalmente a questão da drenagem. Na zona rural não foi diferente, a gente teve aí muitas estradas sendo danificadas, pontes também danificadas por causa da chuva. Como que está a situação hoje, o que já vem sendo feito para reconstruir a zona rural de Pelotas depois dessa semana de muita precipitação?
1: Então, assim, ó, de dezembro do ano passado até agora choveu muito. Assim, a gente vinha recuperando, né? Estrada e algumas pontes também que foram danificadas nesse período, né, de dezembro. Choveu muito em dezembro também, antes do Natal ali, depois fevereiro. Então esse ano já começou meio pesado. E agora, por último, né, essa chuva foi bem... Esse mês de agosto foi chuvoso, bem chuvoso. Então deu bastante danos nas estradas, né? Esse fim de semana estivemos trabalhando, né? Fizemos tipo, um mutirão, fazendo principalmente as linhas principais do ônibus. E também alguns pontos onde tem escoamento da produção, tanto do leite, né, como de hortifrutis, né? Então nós estamos tentando fazer um pouco ali, um pouco aqui, mas e tentando resolver o mais rápido possível a situação da nossa zona rural. O prefeito esteve ontem conosco lá, estava com a Defesa Civil também, e fazendo um levantamento foi decretado, né, situação de calamidade, e então vai para a gente poder conseguir recuperar o mais rápido possível o que foi danificado, né?
0: O que mais impactou dentro da zona rural por causa dessa, em relação a essa chuva da semana passada?
1: Umas regiões, assim, por exemplo, no 7º distrito, 8º e 4º distrito e 6º, como tem muito arroios, né? Então, deu muita destruição de bueiros, algumas cabeceiras de ponte e as estradas, né? O volume de ar era muito, muito, muito grande e estragou muito as estradas. Mas estamos fazendo os mutirões aí, né? Tá para chegar algumas máquinas novas também. E a gente vai tentar, vai passando. Eu acredito que passando o inverno a gente consiga dar conta de recuperar o mais rápido possível a nossa situação, né? É que são 1.200 quilômetros de estrada, né? Mas a gente tem que ir lutando, não podemos parar. Deu dia bom, a gente tem que estar na estrada fazendo alguma coisa.
2: Bom dia, secretário. Em relação à estrada do Monte Bonito ali, principal via do 9º distrito, como é que está a situação?
1: Pois é, então assim, no sábado a gente começou na BR-116, no Monte Bonito ali, né? E estamos hoje fizemos toda a linha do Monte Bonito, ali na Pedreira do Silveira, metade, porque o Silveira também estava fazendo, então a metade nós fizemos. E estamos lá no Grupo L já. Então toda essa extensão já está pronta. Porque é uma estrada que liga os 5 distritos de Pelotas, né? Liga o 9º, passa pela Cascata, 7º, 8º e vai até o 4º distrito, né? Nessa mesa, essa estrada tem esses distritos. Então é importante, uma estrada principal, uma estrada de linha de ônibus, de transporte escolar, da comercialização também de produtos, passa muito por essa estrada. A estrada da Cristal também está pronta, então nós estamos fazendo o mais rápido possível, né? Depois tem a colônia Santa Áurea ali que tem que ser feita e aí até em direção à saída do Morredor no Indústria ali. Então são estradas principais, a linha do Triunfo também vai ter feito, nós vamos estar indo, mas já está marcando para essa quarta-feira e quinta chuva de novo, né? Mas que é um volume pequeno, mas a gente não sabe, né, o que vem, a gente não tem como controlar. A gente tem que ir fazendo, não adianta, tem que ir fazendo o que dá.
2: No 8º distrito teve uma nova ponte na colônia Maciel, isso?
1: Fizemos uma ponte que era um bueiro, né? Mas só que no passado era uma ponte. Aí nós retiramos o bueiro e no sábado a nossa equipe conseguiu dar passagem já, porque ali nós temos uma cascalheira nossa ali. E também é um desvio onde a linha de ônibus da Santa Cruz passa também. Então, uma pontezinha que está resolvido o problema daquela região ali também. E foi feito no sábado no mutirão.
2: Ali nós temos linha de ônibus também?
1: Tem, ela faz os desvios, né? Porque a ponte da Cachoeira do Arco-Íris não dá para passar cargas pesadas ainda, que é uma ponte que está no nosso cronograma de fazer nova, né? Só que não, quando a gente pensa em fazer ela, cai outra antes, aí a equipe não consegue dar conta. Quando a gente se organiza para fazer uma, ela, no caso, aí outra que cai, né? Então, a gente está nesse dilema aí, que foi muita chuva, né? Muito volume de água. E são 380 pontes, né?
0: Secretário, em relação aos agricultores da região, que é a principal economia dentro da região da zona rural e da colônia aqui de Pelotas, se pode mensurar o tamanho do prejuízo que essa chuva acabou trazendo para esses agricultores?
1: Olha, nós estamos juntamente com a Imater fazendo esse levantamento, está chegando muita informação, tem produtores que a safra do pêssego, que agora já tá se preparando, né, porque já começa em novembro, já começa. Então, na floração, já tem gente que já perdeu 100%, né? Mas não tem como dimensionar ainda, porque às vezes não é uma coisa que dá para se enxergar, mas ao contrário, hortaliças, isso aí teve danos, né? Por causa do granizo. O granizo atingiu muito, além da chuva, né? Mas o granizo atingiu. O morango também não está produzindo, já é uma época que já começa a produzir, porque não estava saindo muito sol, né? Então diminui também essa produção. Hortaliças foram bem, bem atingidas na região ali, principalmente do 7º, 8º. E 6º, né? Alguns já tinham fumo também plantado, que também o granizo atingiu essas lavouras. E nós estamos fazendo levantamento ainda, né? Que é muito, tem uma extensão grande, né? Mas nós temos 3 meses para fazer esses laudos aí, para a gente dar um diagnóstico mais completo da realidade da nossa zona rural em relação ao granizo que também teve na nossa zona rural nessa semana passada.
0: Além do dano das estradas, das pontes, houve muito dano residencial nas casas dos moradores que da região da zona rural, destelhamento.
1: Sim, teve ali na Santa Hora, teve, eu acho que 5 moradias, que pelo que a gente ficou sabendo, mas acredito que tenha mais, no alto do caixão. Então foi uma linha, né, que geralmente esse vento passa numa linha, mas além do vento ainda teve o granizo, né, que atingiu essas casas, essas moradias também. Então a Defesa Civil também está fazendo esse... Foi feito até o levantamento, está fazendo ainda, continuando. Porque aí a gente vai ter que conseguir ver direitinho tudo, mas teve umas quantas casas que foram atingidas, sim. Não foi só as plantações, né, mas as moradias também.
2: Secretário, em relação ali no 7º distrito aqui de Pelotas, fortes chuvas aí dos temporais que tivemos, o Arroio Quilombo e os alagamentos ali na comunidade do Grupelli. Como é que está a situação ali no Grupelli?
1: Hoje tá retorno ao nível normal. Alagou novamente, né? Já, mas não foi tão... Não alagou tanto, já tinham feito umas contenções lá. Então no posto de saúde, por exemplo, não entrou água, né? Mas foi um... Ele invadiu no restaurante do Grupelli. E... Como o Arroio Quilombo é um dos arroios mais fortes, né, que ele que começa, a linha dele é muito extensa e todos vão indo para dentro dele, e é onde formam Pelotas depois, ele é um arroio forte demais e está muito assoreado, né? Então tem que fazer um trabalho para o futuro aí de desassoreamento desses arroios. E também todo um cuidado também nas margens dos arroios, não desmatarem, não cortarem, né? Porque está... Um pouco é isso, está largando por não ter vegetação nos seus leitos. Então, isso está dando assoreamento nos arroios também.
0: O senhor falou de não ter entrado água na UBS e acabou me vendo a memória que muitas UBSs aqui da colônia acabaram ficando um tempo sem abrir por causa da chuva. Hoje os horários de atendimento voltaram ao normal dentro das UBS?
1: Eu acredito que sim, porque hoje tem como chegar em todas elas. Antes não dava porque não tinha como a gente garantir sem olhar a estrutura de uma ponte e dar passagem, né? Tem que olhar a estrutura dela para ver se não deu, não, porque a água passou por cima da ponte. E a gente não sabe se as estacas, as vigas ainda estavam no lugar. Então tinha que esperar baixar para depois dar essa garantia, né? E tem pontes ainda que a gente não tem coisa. Nós estamos fazendo uma vistoria agora ainda, em algumas pontes, para ver se tem passagem ou não. Inclusive, daqui a pouco mais, estou indo ali na Colônia Osório, e tem uma ponte ali que passa muito no transporte escolar, e estão com medo de passar em função disso. Então, nós vamos ali para ver como é que está a situação dessa ponte. E tem outras também que a gente tem que passar para fazer essa vistoria. Nós estamos fazendo isso hoje. Daqui a pouco eu vou sair para lá.
0: Como que é o trabalho de cooperação entre a Secretaria de Desenvolvimento Rural e a Secretaria

0: você foi a Secretaria de Governo, né? Pra gente, e com o SANEP também, para a gente tratar essas questões assim, junto e acompanhando a situação, tanto na zona rural como também na cidade, né? Que a zona rural não está descolada da cidade, né? Então é um conjunto, um vai ajudando o outro, né? Para poder vencer uma luta que vai ter por aí pela frente, que já está anunciada, né? Que até setembro, outubro, ainda vai ter muita chuva ainda, né? Então nós temos que estar com as secretarias em parceria para poder vencer. Tem a questão de maquinário, né? Alguns tem poucos, então a gente vai se juntando e vai tentando resolver essas questões.
1: Então, secretário, até pensando nessa questão da prevenção, existem obras dentro da zona rural já planejadas para que se ajude pelo menos o escoamento dessas águas da chuva?
0: Nós estamos começando uma conversa, né, e vamos fazer um projeto com a Universidade Federal de Pelotas, porque hoje que a gente está constatado assim que tem que ser feito é drenagem, né? Drenagem, e aí tudo vai em relação ao escoamento, para escoar essa água das estradas e fazer a recuperação, que o patrulhamento, ele tira o melhor que tem na estrada e não resolve o problema. Então a gente tem que patrolar, sim, mas botar um material que e ter os desaguadores, né, funcionando para que não essa água não corra em cima da estrada, que saiu esse dano maior é porque ela corre em cima da estrada. Então tem que ter os desaguadores funcionando. Isso é uma das nossas prioridades agora em termos de cuidar do desaguador também, senão não vai resolver só para patrolar. Trocar bueiros, então tem umas questões que a gente já tem apontado que a gente vai ter que fazer. Sim. E seguir, né? E as pontes maiores de 7 metros, o prefeito já, nós estamos começando a fazer os projetos, mapeando todas as pontes que são mais de 7 metros, para a gente começar pelo menos nas linhas principais, fazer ponte concreto, né? Porque todo esse tempo, né, com ponte de madeira, nós temos mais de 300 pontes de madeira, que é isso, choveu, vai, a água vai levar. O transporte hoje que passa na colônia é muito pesado e quebra muito essas pontes, né? Então vamos a carga, né, excesso de carga de peso. Então nós temos que partir principalmente nas estradas principais, trabalhar com a ideia já de que construir pontes de concreto. Pode demorar um pouco, mas quando sair os projetos tudo, que saia para resolver esses problemas, que aí a gente começa a dar conta do que é a zona rural, né? E hoje eu moro há 50 anos na colônia. A evolução, o que evoluiu de lá para cá, foi muito grande. Eu acompanhei todo esse processo. Antes era carreta de boi, carroça, os caminhões pequenos, agora não, nós temos carretas, caminhões grandes, né? Muitas cargas pesadas. Então, isso aí também é uma bala. E as estruturas são as mesmas, as pontes são as mesmas, de madeira ainda, né? Então, nós temos que mudar.
1: O senhor havia falado uma possibilidade até de desassoreamento do Arroio Quilombo. Como que é feito o monitoramento desses arroios aí da zona rural, pensando também na... Agora com eles já um pouco, já eles sobrecarregados, uma possibilidade de mais chuva para essa semana e para os próximos meses também já preocupa um pouco mais, né?
0: Sim. Bom, assim, nós, na secretaria, nós temos parceria com todas as outras secretarias, né? Para tratar desse assunto, nós estamos começando, baseado no que aconteceu ano passado, já as enchentes ali no restaurante de Grupério, e continua enchendo até agora. Aí nós estamos conversando com a SQA, né? Que nós temos que fazer, assim, tem que ser feito um estudo, né, de assoreamento que não danifique o meio ambiente também, né? Então, tem que ser feito esse estudo juntamente com a Secretaria da SQA, para que a gente possa ver o que dá para ser feito. Mas não é uma coisa simples. É uma extensão grande, né, de arroio, e não é simples. Então tem que ter um estudo bem aprofundado. Porque senão é muito custo, muito gasto, e tem que resolver, né? Então tem que ser feito um estudo primeiro, para poder ver o que dá para fazer, sim, que tenha um bom resultado no final, né?
1: Para a gente finalizar, secretário, existe algum contato da Secretaria de Desenvolvimento Rural que um morador ele pode conseguir entrar para trazer algum relato de

0: Alguma ponte com danificada, alguma estrada?
1: Sim, o povo pode ter seu, o meu mesmo também, né? Mas eu vou dar o da secretaria.
0: Qual é o número para a gente deixar anotado?
1: É 99. São 39, né?
0: 99
2: 22.
0: 99 22
1: 7684.
0: 7684, então, o número da Secretaria de Desenvolvimento Rural aqui de
1: Isso.
0: Pelotas, para qualquer tipo de situação, pode entrar em contato com a Secretaria.
1: Isso. E pode ter o meu também, se precisar. O meu, se quiser pegar o meu, que às vezes na secretaria, fim de semana mesmo, o telefone da secretaria está aqui. Mas eu moro na colônia, né? Circulo, sim, eu estou sempre andando. Então eu precisando, tendo uma emergência, eu estou ali e estou ali para isso.
0: Qual
1: Mas pode ligar para o meu também.
0: o contato do senhor, então? Se a gente deixar
1: É
0: aqui. 984
1: 984
0: 18
1: 18 15 17.
0: 984 18 15 17, então, o número do senhor.
1: Isso.
0: Tá bem, tá bem. Queria agradecer,
1: E aí, pode.
0: então, secretário, pela entrevista de hoje, pelo tempo disponível aqui para conversar com a gente sobre a situação da colônia aqui em Pelotas. Muito obrigado e boa semana e boa segunda-feira pro senhor.
1: Tá, obrigado. E sempre que precisar, pode ir. Estou à disposição.
0: Aí, muito obrigado. Aí, tchau, tchau. A gente conversou então com o secretário de Desenvolvimento Rural de Pelotas, o Antônio Leonel, sobre a reconstrução e também a prevenção da zona rural de Pelotas em relação às chuvas que aconteceram na semana passada e também as próximas chuvas que estão marcadas para acontecer ao decorrer desses últimos meses do ano. São 8 horas e 24 minutos e a gente tem já o nosso comentarista dessa segunda-feira, o Marcelo Carlini, sempre está na segunda-feira para conversar aqui com a gente, fazer seu comentário. Bom dia, Marcelo!
3: Bom dia, Leonardo. Bom dia. Manhã fria em Porto Alegre. Tenho certeza que aí não deve estar muito diferente.
0: Aqui tá frio também. Mas tem chuva, tem que pensar na
3: É.
0: parte boa.
3: Ah, então aqui tá sol, aqui tá, o sol tá bonito. Meus amigos, deixa eu contar um negócio para vocês que eu acho que deve estar no nosso radar. É sabido que a pressão sobre o governo é grande, né? Pressão para fazer ajuste fiscal, para acabar com a política de valorização do salário mínimo. Hoje mesmo, o jornal Valor Econômico tem uma longa matéria dizendo que há estudos que é necessário separar o aumento real do salário mínimo para os aposentados do aumento real do salário mínimo para os trabalhadores da ativa. Então, certamente há inúmeras pressões sobre o governo para aplicar um programa que, no final das contas, é um programa antipovo, né? De toda forma, é uma batalha que está em curso. Mas eu quero chamar a atenção de vocês de um projeto que foi aprovado no Congresso Nacional no dia 12 de agosto. Então, há 12 dias atrás, foi enviado do Senado para a Presidência da República no dia 14 de agosto. É o PLP 114. Originalmente era um projeto que tratava da política de contenção do preço dos combustíveis em função da guerra que o Donald Trump trava no Irã. Então, toda essa iniciativa do Trump no mundo, ela causa enormes prejuízos. Ela chega diretamente nos países atingidos pela guerra, mas ela se espalha pelo mundo. No Brasil, a política do Trump gerou o tarifaço, gerou o aumento do custo dos combustíveis, né? No Brasil e no mundo. Então não é um problema brasileiro especificamente. E o governo federal, o governo Lula, tomou a iniciativa para tentar conter o preço dos combustíveis e impedir que o aumento do preço da gasolina, do diesel, acabasse repercutindo no bolso das famílias, o que é uma boa iniciativa, é louvável, é positivo. Contudo, na votação desse projeto na Câmara, um projeto que originalmente era voltado para conter o preço dos combustíveis virou outras coisas. Ele trata dessa questão, mas trata também de uma coisa que afeta diretamente o povo. O que que ele diz? Em caso de déficit já no orçamento de 2027, do ano que vem, portanto, seriam aplicados limites, que são os limites do arcabouço fiscal, aos gastos com saúde e educação. Hoje não é assim. Hoje, saúde e educação é um percentual vinculado na Constituição. Então, cresce a arrecadação, cresce o valor para investir nessas áreas. E, no meio da tramitação, esse projeto foi inserido uma trava. É verdade, uma trava que tem para outros investimentos do setor público, mas a saúde e a educação estava de fora. E foi colocado nesse projeto duas travas, para a saúde e para a educação. No caso da saúde, tem outro elemento, que ele tira, em caso de déficit, novamente, os valores relativos à arrecadação com combustíveis da receita corrente líquida. Qual é a conclusão disso? A conclusão disso é que essa mudança, ela muda o cálculo dos valores destinados à saúde. Então, aquilo, isso ganha uma importância, viu? Porque no momento que se descobre petróleo na costa do estado do Amapá, ou seja, dinheiro que poderia ser revertido em mais investimento para a população, é colocado uma trava que tem o sentido de ajuste fiscal. Então, a Confederação Nacional dos Trabalhadores em Educação, a CNTE, está fazendo um movimento para que o presidente Lula vete os dispositivos da lei que estabelecem essas travas. Por um simples motivo. Não é justo bloquear o investimento da saúde e educação pública, porque é o que atende a maioria do povo. E os recursos arrecadados têm que servir para isso. E não para fazer ajuste fiscal. Então, Leonardo e Fábio Rosário, essa questão está no radar do movimento sindical, e certamente não porque os sindicalistas têm intervenção diretamente nessa área, são trabalhadores dessa área, mas porque essa questão diz respeito ao conjunto da população. Depois de enviado para o Senado, esse projeto tem 15 dias úteis para ser sancionado ou vetado. Então, resta pouco mais de uma semana para pedir para o presidente Lula que não permita que esse jabuti que entrou no projeto original do governo cause prejuízo para a população e estabeleça aquilo que seria muito errado, que é estabelecer um ajuste fiscal nas costas daquilo que a população mais precisa. A gente tem tempo para isso ainda e certamente o movimento sindical vai se dirigir ao governo para cobrar esse veto. Está correto segurar o preço dos combustíveis, está errado, como fez o Congresso, estabelecer travas para investimento naquilo que precisa tanto investimento no Brasil, que é na saúde e na educação pública, que é o que o povo espera que efetivamente melhore. Meu caro Fábio, meu caro Leonardo, boa semana para vocês todos, para nossos ouvintes também.
0: Carlinhos, antes da gente se despedir, eu só queria fazer uma pergunta para o senhor, pensando que o senhor é um dirigente sindical.
3: Não exagere com o senhor, por favor.
0: Mas a questão é que na sexta-feira à tarde, o presidente do Senado, Davi Alcolumbre, enviou a PEC do fim da escala 6x1 para a Comissão de Constituição e Justiça. Como o senhor vê essa...
3: Isso.
0: Senhor, não. Como tu vê essa... Esse envio da PEC, se existe agora um otimismo olhando essa situação agora, pelo menos conseguindo sair e parar de ser travada dentro do Senado.
3: Olha, Leonardo, o Alcolumbre, Davi Alcolumbre, ficou sentado em cima do fim da 6x1 durante mais de um mês. Quem deu uma declaração, na minha opinião, mais lúcida foi a líder do governo no Senado, a senadora Tereza Leitão, que fala que a única coisa que tem é que ir andar o projeto. Mas não tem nenhum sinal que permita a gente acreditar que esse projeto será votado antes das eleições. Fora isso, a gente sabe que a aprovação de um projeto como esse poderia ter efeitos no próprio processo eleitoral. E eu não acho que o Senado, com a maioria que ele tem, com a composição majoritária que ele tem, faria um movimento desse tipo. Então, até agora, não mudou aquilo que o Alcolumbre prometeu para os empresários. Ele prometeu para os empresários uma discussão prolongada e que poderia votar depois das eleições. Bom, depois das eleições a pressão vai diminuir muito sobre eles e vai permitir ou eles empurrarem mais com a barriga ou aumenta mais o risco de uma desfiguração do projeto. O que é desfiguração? O que eu quero dizer com isso? Eles podem criar uma transição de 4, 5, 6, 7, 8 anos, de maneira que a população efetivamente não sinta na sua vida real a redução da jornada de trabalho e o fim da escala 6x1. Fora isso, outro problema seria que se o projeto fosse modificado no Senado, ele voltaria para a Câmara mais uma vez. Aí uma Câmara sem eleição de pressão nas costas, né? Então aquilo que a gente conseguiu na Câmara poderia ser ainda mais enrolado. Eu vejo, de fato, com muita dificuldade. E, na minha opinião, precisa subir o tom com o Alcolumbre e com os senadores. O problema não se trata de convencimento, se trata de pressão sobre eles. Se não tiver pressão, o Alcolumbre vai fazer o que já fez no mês passado, sentou em cima do projeto e ficou enrolando. Um comentário só, não falta candidato aí dizendo que é contra o fim da 6x1, isso é uma expressão do que é esse Congresso, do que é esse Senado, do que é essa Câmara em última análise. Então, é evidente, do ponto de vista dos sindicatos, tem que continuar cobrando do Alcolumbre que ele bote isso para andar. Mas a situação, de fato, é preocupantemente bem difícil. Bem difícil.
0: Tá certo. Marcelo Carlini, muito obrigado. Uma boa segunda-feira, uma boa semana e até a próxima segunda.
3: Meus queridos, um grande abraço para vocês, boa semana.
0: Ei, tchau, tchau. 8 horas e 34 minutos, temperatura do momento de 6 graus e 9 décimos, sensação térmica de 6,4, umidade relativa do ar em 90%. Alexandre, intervalo rapidinho para a gente voltar para o encerramento, bloco final do Edição da Manhã. Já voltamos.
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0: horas e 38 minutos. Edição da manhã de volta aqui na Rádio Com. E agora a gente segue com informações, Fábio Rosário. Nesta segunda-feira, começando a semana.
1: Última semana do
0: mês de agosto, né?
1: Mês de agosto.
0: Claro, na segunda-feira que vem já é 31. Mas já tá aí na finaleira.
1: Na terça-feira que vem já é setembro.
0: Aí já é setembro e a gente já tá chegando aí no último. Nos últimos 4 meses do ano.
1: Isso aí. Segunda-feira, então, 24 de agosto, dia útil. Temperatura agora na cidade de Pelotas aumentando. A temperatura está em 7 graus e 1 décimo. Sensação térmica é de 6 graus. A umidade relativa do ar está em 89%. 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Adaptação climática deve focar nos grupos vulneráveis, é o que defende o professor João Bezerra. Especialista defende importância de comitês de bacia hidrográfica e da rede pública de educação para evitar novas tragédias. A pressão pela adaptação climática ganhou força no Rio Grande do Sul desde 2024, quando as cheias deixaram vítimas e territórios inteiros devastados. No entanto, para o professor da Universidade Federal da Fronteira Sul, João Paulo Pérez Bezerra, o plano de adaptação climática para os municípios gaúchos deve olhar também para a estiagem. Ele alerta que o problema da seca afeta pequenos produtores e, assim como as cheias, tem causado grandes prejuízos financeiros e sociais. O pesquisador que atua no campus Erechim salienta que os municípios têm um papel estratégico na prevenção dos desastres. Entretanto, precisam retirar os planos de adaptação do papel, com investimentos em monitoramento preciso, levantamento histórico e fortalecimento das equipes e dos instrumentos da defesa civil. Ele também defende o papel dos comitês da bacia hidrográfica na construção de ações e políticas de prevenção e deu entrevista ao Sul 21. Bezerra também defende o papel da educação pública nas escolas e nas universidades para apoiar as comunidades no processo de conscientização sobre temas relacionados ao meio ambiente. Ele sustenta que essa é a chave para aumentar a participação das comunidades nos processos de eventos climáticos que devem ser cada vez mais comuns no dia a dia. 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E Leonardo, ouvintes da Rádio Com, programa Edição da Manhã, os internautas que estão nos acompanhando, eu queria deixar registrado e salientar que aqui na nossa região, na cidade de Pelotas, mesmo com as equipes do SANEP e da Secretaria de Serviços Urbanos trabalhando sem parar nos últimos dias, o acúmulo de sujeira nas ruas, bueiros e canais está travando o nosso sistema de drenagem. O pessoal tem que fazer a sua parte, aliás, descartar lixo em local inadequado é crime, sujeito a multa. Entulhos, móveis e galhos devem ser levados a um dos ecopontos aqui do município, mais perto da sua casa, que funcionam de segunda a sexta-feira. Os endereços do ecoponto: ecoponto Balsa, aqui na rua Paulo Guilaim, 201, ecoponto Cerquinha, aqui mais próximo do centro, na Rádio Com, na rua Engenheiro Hugo Veiga, número 155, ecoponto Gotuso, na rua Machado de Assis, ali ao lado do reservatório R7, o ecoponto JK, na Avenida Juscelino Kubitschek de Oliveira, número 3195, ecoponto Laranjal, na Rua Bom Jesus, 95, ali no Balneário Valverde, e horário de funcionamento de segunda a sábado, das 8 horas da manhã ao meio-dia e da 1 da tarde às 5 horas da tarde, Leonardo.
0: Então, seguindo aqui as informações, Fábio, no primeiro levantamento do Datafolha, após o início oficial da campanha presidencial e o registro das candidaturas, Lula, atual presidente, Luiz Inácio Lula da Silva, marca 39% e Flávio Bolsonaro 33% no primeiro turno. Numa segunda rodada, o petista lidera por 47% a 43%. A distância entre os principais rivais na disputa caiu 4 pontos percentuais de junho para cá. A margem de erro dos levantamentos é de 2 pontos para mais ou para menos. O Instituto ouviu 2.058 eleitores em 127 cidades. Na simulação de primeiro turno, o presidente e o filho de seu antecessor, Jair Bolsonaro, estão isolados à frente. Embolados em terceiro lugar, vem Ronaldo Caiado, do PSD, com 5%, Renan Santos, do Missão, com 4%, e Romeu Zema, do Partido Novo, com 3%. Os demais candidatos vêm abaixo. Augusto Cury, do Avante, tem 2%, enquanto Samara Martins, da Unidade Popular, Hilton Grassi, do Democrata, Rui Costa Pimenta, do PCO, e Edmilson Costa, do PCB, marcam 1%, brancos ou nulo, 8%, e 3% afirmam não saber em quem votar. No cenário de segundo turno, com adversários que não são Flávio Bolsonaro, Lula bate Caiado por 47% a 40%, e Zema por 48% a 38%. As simulações mostram uma estabilidade em relação ao levantamento passado, feito no fim do mês. O Datafolha pesquisou também uma hipótese de primeiro turno na qual Pablo Marçal está na disputa. O influencer obteve, de última hora, uma liminar para se filiar ao PRTB, mas está inelegível devido a uma condenação relativa à disputa da Prefeitura de São Paulo em 2024. O Tribunal Superior Eleitoral já o proibiu de usar fundo partidário ou de fazer propaganda de TV, enquanto sua candidatura, que deverá ser rejeitada, segundo integrantes da corte, for julgada, o que pela legislação deve ocorrer no máximo em 14 de setembro. Marçal chega ao pelotão inferior da disputa com 2%, tirando um ponto de Flávio. O influencer estava trabalhando na campanha do senador como consultor de estratégia digital até se lançar a presidente. Na pesquisa espontânea, na qual os entrevistados não recebem cartões com os nomes do candidato, o quadro também é similar a aferição de julho. Lula é o mais lembrado, com 32%, eram 30% na última pesquisa, enquanto Flávio marca 19%, eram 17%. A rejeição segue similar ao padrão até aqui, Lula e Flávio literalmente dividindo opiniões. Dizem não votar de jeito nenhum no filho de Bolsonaro, são 46%, enquanto 45% afirmam o mesmo sobre o petista. Flávio. Quase confundi teu nome, porque eu falo lendo Flávio Bolsonaro lá, Flávio Bolsonaro, vou te chamar de Fábio, ou veio Flávio na cabeça?
1: Beneficiários com NIS de final 5 recebem Bolsa Família de agosto. Pagamento hoje, nesta segunda-feira, dia 24 de agosto, a Caixa Econômica Federal libera a parcela de agosto do Bolsa Família para os beneficiários com NIS de final 5. Cerca de 19,3 milhões de famílias recebem o benefício este mês, o valor médio de R$ 678,35, sendo o mínimo fixado em R$ 600. Moradores de 186 municípios em situação de emergência ou calamidade pública, estados como o Amazonas, Bahia, Paraná, Rio Grande do Norte, Rio Grande do Sul e Sergipe, também receberam pagamento unificado no dia 18, independente do NIS. Além do piso, há repasses de R$ 150 para crianças de até 6 anos de idade, R$ 50 para gestantes e jovens de 7 a 18 anos e R$ 50 para mães de bebês de até 6 meses. Regras de proteção: famílias que aumentaram a renda recebem 50% do benefício por até um ano, ou 2 anos, caso tenham entrado na regra até maio de 2025. O desconto do seguro defeso, continua suspenso. Na pauta local, ruas de lazer no Fragata já tem local definido, o evento que está agendado para o dia 30 de agosto, na tarde Então, no próximo domingo, 30 de agosto, a partir das 2 horas da tarde, será realizada a 26ª edição do Ruas de Lazer aqui na cidade de Pelotas, reunindo a comunidade local para atividades de esporte, cultura e lazer, saúde, educação, buscando a integração local e ocupação saudável dos espaços públicos. O evento será realizado ali na Avenida Duque de Caxias, no canteiro em frente ao Stock Center. O projeto é executado pela Prefeitura, Universidade Federal aqui de Pelotas, a UFPEL, e contará com uma diversa programação, contando com a participação de feiras, projetos e secretarias. 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
0: Fábio, o Alexandre, vou chamar o intervalo aí rapidinho, de um minutinho, só pra gente reajustar a pauta aqui na edição da manhã. Então já voltamos bem rapidinho aqui pra gente aí encerrar o programa. Já voltamos.

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0: 8 horas e 51 minutos, temperatura de 7 graus e 3 décimos, sensação térmica de 6,3, a umidade relativa do ar em 88%. Eu peço desculpas ao Alexandre Salois, que tomaria um pouco do tempo do Manhã Cultural, mas aqui no momento agora temos um novo entrevistado no edição da manhã desta segunda-feira. A gente recebe o secretário de Serviços Urbanos e Infraestrutura de Pelotas, Matheus Consen. Bom dia, Matheus.
1: Bom dia a todos os ouvintes.
0: Matheus, a gente teve aí uma semana passada de muita chuva aqui em Pelotas e de um trabalho intenso de todas as secretarias para cuidar dessa situação, principalmente no caso da Secretaria de Serviços Urbanos, um trabalho de macrodrenagem aqui nos principais canais da cidade. Perfeito. E de muitos problemas, principalmente na questão da retirada de entulhos, né?
1: Sim.
0: 110, mais de 110
1: toneladas. 111 toneladas só na borda, na beira, nas margens dos canais de coletores que levam para as bombas da cidade, nos canais, nos macro canais da cidade. Temos um algoz na cidade. Se tu tira 110 toneladas após 20 dias de uma limpeza específica na beira dos canais, se tu volta 20 dias depois e tira 110 toneladas de resíduo, podemos dizer que temos um inimigo na cidade, que é o descarte irregular, com certeza. E 30 dias de muita chuva, mais de 400 milímetros, desde o dia 19 de julho, que foi a primeira chuva intensa. Então, de lá para cá, nós tivemos muita chuva, e ainda bem, depois, sexta-feira, foi o nosso dia. Esse é o maior intervalo que nós temos sem chuva, desde o dia 19 de julho. A partir de sexta-feira. Então, com todo esse tempo, ainda houve um descarte irregular de 111 toneladas na beira dos canais que levam as águas de Pelotas para as bombas da cidade, né? Fazem um bombeamento e tiram as águas de dentro da cidade.
0: Como vem sendo feito o trabalho depois, então, nesse intervalo sem chuvas, né? Até pensando que daqui a pouco vai vir mais chuva aqui para Pelotas, então como que a Secretaria de Serviços Urbanos vem trabalhando esses 4 dias?
1: Trabalhando muito todos os dias, dia normal para nós, né? Sexta, sábado, domingo, trabalhamos como um dia normal. Salientar que na chuva nós não paramos, dá para fazer trabalhos de drenagens pontuais, obviamente. Recolhimento de resíduo nós continuamos fazendo com toda aquela chuva. As pessoas continuam descartando resíduos de forma irregular. E agora nós estamos trabalhando para mitigar, né? Tem uma condição mínima, a nossa secretaria, ela cuida da microdrenagem, que é as valetas e canais coletores que levam para os macrocanais. Cuida da microdrenagem, cuida do patrulhamento, né, das vias não pavimentadas, são mais de 400 quilômetros. Tecnicamente falando, o saibro, ele é um problema no inverno, porque ele vira barro, não tem o que fazer. Vira barro. E não se patrola, não se faz manutenção com um solo muito úmido. Nós, então, estamos fazendo uma força-tarefa que é tentar secar, adicionar um pouco de material seco e patrolar para que nesses 5, 6 dias sem chuva a gente consiga mitigar o que os 400 milímetros de chuva fizeram em 30 dias nas vias não pavimentadas. Queria frisar uma coisa, que a gente está falando muito da gestão da prefeitura, o que a prefeitura pode ou não fazer. Nós do campo, nosso governo, que vem de partidos de campo de esquerda, nós durante muito tempo discutimos as questões da crise climática e nós estamos enxergando ela acontecer em Pelotas. Não foram só 30 dias de chuva, nesse intervalo teve um ciclone que estrelhou 4 mil casas. Foram 400 milímetros de chuva em 30 dias. É uma das máximas históricas, né? Então nós temos que discutir isso pela perspectiva climática também. Nós estamos fazendo a nossa parte, o que uma gestão municipal com seus recursos pode fazer. Estamos trabalhando bem, às vezes, por vezes, trabalhamos até além do expediente. Tudo que dá para ser feito nesse tempo, tem um planejamento, mas nós temos que discutir, que nós estamos sentindo na pele os impactos da crise climática.
2: Bom dia, secretário. Bem-vindo novamente à Rádio Com. Eu acabei de noticiar, antes do senhor entrar aqui no estúdio, aqui no Edição da Manhã, eu acabei de noticiar sobre o descarte do lixo inadequado, é crime. Acabei de noticiar o endereço dos 5 ecopontos aqui, uhum, na cidade de Pelotas, uhum, pedindo que o ouvinte da Rádio Com, né, faça o descarte adequado, uhum, justo, por lei. Eu queria saber como que está essa questão, esses números alarmantes que o senhor traz aqui no programa para nós, como que fica o impacto nas bombas, como que fica a equipe dobrada trabalhando para o pessoal entender, o pessoal que está em casa.
1: Perfeito, perfeito. Eu estou no vídeo aqui.
2: Está em vídeo.
0: Está no vídeo.
1: O lixo que... Vejam bem, a gente fez uma limpeza ali pelo dia 28 de julho nas bombas, nos canais. E voltamos semana passada e retiramos 111 toneladas. Não era só eletrodomésticos, porque as pessoas às vezes falam assim... Eu sou do campo da esquerda, eu quero dialogar agora com meus companheiros. As pessoas falam assim: ah, é que não tem onde descartar eletrodoméstico e móveis. É lixo residencial, tá? Que a gente encontra muitas vezes, tá? Sendo que o Pelotas, o Sanep, faz coleta em todos os territórios, em todas as ruas e bairros. Se não for na mesma na rua, faz na rua paralela. Em todo o território pelotense tem coleta de resíduo pelo Sanep. Então não justifica jogar lixo residencial nesses locais. Muitas vezes as pessoas falam assim: ah, tem que ver uma coisa, as pessoas às vezes não têm condições financeiras de levar um sofá ou uma geladeira até o ecoponto. Como é que tu explica o areal fundos, onde não tem residência, a 500 metros de um ponto de descarte? Como é que chega lá volumes de lixo empilhados? Não é na mão, não é a pé que as pessoas descartam lá. Estrada do Engenho é um dos lugares onde a gente coleta muito resíduo. A Estrada de Engenho tem um loteamento, a Estrada de Engenho lá na ponta. O resto da Estrada de Engenho não é habitado. Como é que chega o resíduo lá?
2: Alguém leva.
1: Alguém leva. Nós temos uma prática de pagar alguém para recolher o resíduo. Esse resíduo é descartado por essas pessoas que recolhem. Nós estamos mapeando quem faz frete para fazer o diálogo inicial. As pessoas recolhem, deixam nesses locais. O lixo cai no canal e ele vai formando barreira na frente das bombas. E aí vai tirando a capacidade da bomba, porque a água não entra, fica formando barreira, diminui a vazão da água para dentro da bomba. E a coleta do resíduo na frente da bomba é manual. Vai lá os trabalhadores com gancho, com corda, ficam fazendo. Isso tira minutos, às vezes horas de capacidade de vazão. Por vezes a gente enxerga no canal do Pepino, para quem quer ver num evento desses, o impacto, a bomba funcionando bem, os canais estão limpos por dentro, teoricamente, a parte que é de sedimento gerada pelo próprio canal, o assoreamento, eles não estão assoreados, eles estão limpos, a bomba está funcionando bem, porque o nosso principal inimigo é o resíduo que é descartado de forma irregular. A gente enxerga no canal do Pepino, com 10, 15 minutos de chuva, o canal quase transbordando, sendo que o canal tem uma capacidade ok, está ideal, não tem que fazer manutenção de engenharia nele, de projeto, ele está bem. O nosso principal problema é o resíduo, e aí transborda, sai da caixa. As águas que descem para os canais não conseguem ter vazão, e aí vai tendo efeito em cascata, impactando nas ruas mais distantes dos canais, porque essas águas não tem para onde ir, porque o resíduo descartado nos canais vão gerando essa barreira e impedindo a vazão da água na beira da, na boca das bombas. Então esse é o principal impacto. Demora muito mais para poder tirar as águas da cidade quando a gente tem tanto resíduo assim nos canais.
0: Existe alguma forma de conseguir identificar essas pessoas que...
1: A gente recebe... Todo mundo fala em câmeras, né? Todo mundo fala em câmeras. Câmeras, o governo tem, junto com a Secretaria de Segurança de Trânsito, já implementado algumas câmeras, né? Pela cidade. Uma câmera simples é barata. Uma câmera com capacidade de resistência às condições climáticas... que tem identificação de placa e de rosto já requer softwares mais caros. É um investimento alto, mas o governo está buscando sim ampliar a instalação de câmeras, e principalmente para pontos de descarte irregular, para poder identificar. E quando a gente recebe denúncia, a gente encaminha para a Secretaria de Qualidade Ambiental ou para a Patran, dependendo da região, e aí abre-se então a notificação, a queixa, e aí eles vão atrás na investigação.
0: Mas aí, hoje, quais as punições que podem ser feitas para esse tipo de...
1: As leis de crime ambiental, né? Municipal, nós não temos nenhuma lei bem específica sobre isso, mas existem leis federais sobre descarte irregular, mas requer sempre identificação, uma série de circunstâncias, sim, jurídicas que facilitam para que as pessoas façam isso, né? Descartem de forma irregular o resíduo.
0: Quais os principais pontos identificados de descarte irregular aqui em...
1: A gente está discutindo aqui os pontos nas margens dos canais de macrodrenagem, mas tem mais que 150 pontos, né? Principalmente assim, não é só nas periferias, mas principalmente nas periferias, perto de pontos de recebimento de materiais reciclados ou de ferro velho. A gente já identificou uma prática que as pessoas que fazem essa coleta na rua, elas vão lá fazer a venda do seu material, e aquele material que não é aceito, elas têm um ponto ali perto onde elas simplesmente descartam. Então é um descarte irregular, né? Não descartam no container, ou no ecoponto, elas vão ali e descartam na rua mesmo. Então sempre perto desses pontos de coleta de materiais reciclados, tem um ponto de descarte irregular.
2: Quais são as próximas atividades que a Secretaria está planejando?
1: Agora nós estamos mitigando os impactos da chuva, estamos ampliando a rede de canais coletores da cidade. Nós tínhamos muitos desafios na microdrenagem, muitos pontos de alagamento, nós estamos diminuindo eles, aumentando os canais de microdrenagem. Esse fim de semana temos um desafio histórico, que é a rede... Região do Toçante, nós já ampliamos muito o canal de microdrenagem lá. Talvez não alague tanto ou não alague já nas próximas chuvas. A Sanga Funda, que encheu muito de água na última... A Sanga Funda é uma peculiaridade, porque vem água de granja. Teve um loteamento que se criou lá... ele foi aprovado. Ele passou com as licenças pela prefeitura alguns anos atrás. E não levou em conta a contribuição da construção para a microdrenagem e gerou uma barreira que barra água na Sanga Funda. Nós estamos então trabalhando para resolver essas situações em parceria. Nesse caso, o loteador se mostrou parceiro para querer resolver esse problema, porque ele entende também que criou esse problema. Então nós estamos identificando esses principais pontos. Sobra um ou outro, nós temos uma questão mais sensível em três ruas no Simões Lopes que enche d'água, mas porque a saída da água está ocupada. Não é uma ocupação irregular, é um conflito de licenciamento entre a BR e o loteamento, né? Na época que se construiu ali, não se levou em conta a área de manejo da BR, a área de domínio da BR, e as pessoas aprovou-se o loteamento ali, então as pessoas estão ali irregular, só que causando um impacto de drenagem muito grande. Então nós temos que entrar nesses pátios, fazer uma nova via de microdrenagem para poder chegar num canal que leva a água do fundo dos Pões Lopes para lá. Então tem essa negociação com os moradores. Então nós estamos trabalhando ponto a ponto, porque nós temos todas as demandas mapeadas, né, de alagamento na cidade. Então nós estamos trabalhando ponto a ponto com o máximo de esforços e maquinário que nós podemos.
0: Secretário, em relação à região central da cidade, a gente tem muitas vezes quando chove uma quantidade grande, pouco tempo, o escoamento aqui da região central não acaba conseguindo perfeito, aguentar. Perfeito. Nessa semana também, um trabalho de limpeza dessas...
1: Essa microdrenagem central, por se tratar de galerias, asfalto, ela é a responsabilidade do SANEP. Mas sim, nós temos uma força-tarefa na gestão que cuida disso, e o SANEP sabe disso, está preocupado com isso. Inclusive, o presidente Leymar está com um plano desenvolvido que é limpar especificamente as caixas e as bocas de lobos do centro da cidade, em massa, para poder aumentar essa capacidade. Mas lembrando, assim, né? Nós temos aí 30 dias de chuva, 400 milímetros, tem um solo saturado também. Pelotas tem lençóis freáticos altos, pouca capacidade de absorção do solo, uma cidade plana. Tem um limite, que é o limite geológico da cidade. Ele está dado. Né? Também não é só uma questão, como eu disse, de administração pública. Né? É surreal a gente pensar num investimento que a gente teria que ter para poder aguentar um evento desse de forma plena. Esses eventos são esporádicos, mas eles estão acontecendo agora. E o investimento que seria necessário se aplicar para que a cidade fosse resistente a isso, foge da capacidade de recursos da cidade. Né? Foram 400 milímetros e 30 dias. Também nós temos uma capacidade que foi esgotada, né? Porque nós estamos aí, como eu disse de novo, numa das máximas históricas de chuva entre julho e agosto.
0: Secretário, a gente conversou hoje também com o secretário de Desenvolvimento Rural, que falou sobre a situação da colônia, que está sendo bem delicada, uhum. E também a gente acabou comentando sobre alguns trabalhos de prevenção, pensando que os próximos meses também marcam de muita chuva, a gente tem o El Niño marcando para ficar mais forte ainda nos últimos 3 meses do ano, uhum. Então, o que tem sido feito para trabalhar essa parte de prevenção, ao mesmo tempo que tem que trabalhar para proteger o agora, né?
1: Exatamente, como eu disse, a gente está desenvolvendo novos canais coletores para aumentar a capacidade de vazão dos bairros. Então, aumentando travessias, até então tínhamos um padrão que era ok para Pelotas. Historicamente, sempre foi de 40, 60, 80. Raramente 80. Já estamos trocando umas para 1000. Já estamos assim, mudando a lógica da engenharia de microdrenagem da cidade. Porque nós já estamos aí 24, tivemos um evento. 23, tivemos um evento. Agora 26, outro evento de muitas chuvas. falam-se num pico do El Niño em outubro, então o que nós estamos fazendo é isso, assim, nós estamos aumentando a capacidade de coleta de água da cidade.
0: Hoje o senhor considera que a questão do escoamento das águas aqui em Pelotas está sobrecarregado, pensando nessa muita chuva na semana passada, então se ocorrer, voltar as chuvas agora nesse final de semana, existe a possibilidade de ter um efeito mais rápido?
1: Depende do volume de chuva, né? Com esse tempo de seca, hoje baixou os canais, né? Baixou os canais bastante. Tempo seco com vento ajuda a secar bastante os ventos favoráveis na Lagoa dos Patos, então nós temos um tempo favorável. Então nós não, esse esgotamento ele está diminuindo, né? Então está aumentando a nossa capacidade de novo, né?
0: Fábio, tem mais uma questão para o secretário para a gente finalizar?
2: Para encaminhar, o secretário traz aí esses números alarmantes, é um registro histórico esse volume de água na cidade de Pelotas, né? 40 dias chovendo.
1: 40 dias
2: chovendo. Na minha visão, eu tive a oportunidade também de falar com o secretário Miltinho nas semanas passadas. Na minha visão, o sistema de drenagem da cidade respondeu e responde muito bem.
1: Responde bem.
2: Em contrapartida, nós tivemos também a informação que chegou, teve um protesto sobre os motoristas de aplicativo de carros elétricos na cidade, isso, reclamando
1: do asfalto.
2: Do asfalto.
1: É.
2: Como que o senhor vê essa questão?
1: É, eu não lido com asfalto na minha secretaria, né? A gente não, sim, trata o asfalto. Mas assim, a gente... Bom, os Ubers, eles me mandam mensagem porque eu lido com pavimento não asfáltico, né?
2: Exatamente.
1: Sexta-feira um rapaz me mandou mensagem, cara, tá muito ruim a rua. Eu, cara... tá molhada, ele tá. Tu sabe que não tem a técnica, não permite patrulhamento. Não, cara, eu sei. Eu reconheço que a patrulha passa. Eu só quero dizer que assim que der, passe a patrulha.
2: Muitos buracos.
1: É um compromisso que nós... Sim, é um desgaste, é uma erosão, são 40 dias de chuva. Nós estamos comprometidos com isso, inclusive trabalhamos sábado e domingo com isso. Do ponto de vista técnico, Pelotas melhorou e muito a capacidade de absorção. Nós temos pontos drásticos, que é o Laranjal, mas a resposta para isso é um edital de 23 milhões para drenagem. Ou seja, não é um problema da nossa gestão. Se tu tem que investir uma obra de 23 milhões, é um problema histórico, né? Tem um edital em aberto, vamos resolver o problema do Laranjal. Outros pontos, muito pontuais de alagamento, mas respondemos muito, muito, muito melhor do que respondíamos com uma chuva de 40, 50 milímetros.
2: Sim.
1: Né? Agora, do ponto de vista técnico, Saibro faz barro na chuva. Não tem o que fazer, é a técnica, é a condição geológica do material. O asfalto vai sofrer desgaste com o volume de chuva, né? E a resposta foi no fim de semana, né? Grande operação no tempo seco para poder mitigar esse problema, né? E tivemos uma boa resposta, pelo menos posso falar da minha secretaria. Conseguimos patrolar quase todas as linhas de ônibus da cidade em 2 dias, né? Ainda temos hoje, amanhã e quarta para finalizar todas as linhas de ônibus. Vamos finalizar provavelmente hoje. E aí depois as principais vias, que não são linhas de ônibus, mas as principais vias dos bairros não pavimentados.
2: Os bairros não pavimentados, como que está a questão? Barro Duro?
1: Fizemos linhas de ônibus do Barro, sim, Duro, Laranjal, Estradão da Z3, Zona Norte, Sítio Floresta, Vila Princesa. Fizemos mutirão de drenagem na Vila Princesa, Passo do Salso. Estamos avançando bastante.
2: A população que quiser procurar, registrar a ocorrência, entrar em contato, como que faz?
1: Pode entrar na ouvidoria da prefeitura ou na recepção das serviços urbanos. Mas assim, nós sabemos, nós temos pessoas trabalhando na rua, temos o diagnóstico. Obviamente, não conseguimos botar patrulha em todas as ruas ao mesmo tempo. Seria impossível financeiramente. Mas nós vamos fazer o máximo de ruas necessárias e sabemos quais são as piores, das piores para melhores. E nós estamos indo com essa planilha na mão.
0: 9:10, secretário, muito obrigado pela participação aqui na edição da manhã.
1: Eu que agradeço novamente o convite.
0: Tenha uma boa semana, uma boa segunda-feira. Uma boa sorte também para esse trabalho aí, que é difícil, hein? Você sabe que é difícil.
1: Bom, é um trabalho difícil, mas muito obrigado. E a gente está otimista, bem coordenado. Queria dizer que quando passou o ciclone aqui, durante a manhã do dia seguinte, a cidade não tinha uma via bloqueada, porque as equipes trabalharam durante toda a madrugada. Com toda essa chuva, ninguém saiu de casa por causa da chuva, só pelos destelhamentos do ciclone, e aí foge da capacidade de gestão pública impedir um destelhamento. Mesmo assim, no dia seguinte nós já estávamos distribuindo telhas e lonas, na noite, na madrugada já. A capacidade de resposta da prefeitura é muito bem organizada, sim. Estamos otimistas com a nossa capacidade e torcendo para que não aconteça nada do que está sendo previsto.
2: Previsão de tempo seco, segue os trabalhos.
1: Segue os trabalhos, está todo gás.
0: É aí, muito obrigado.
2: Obrigado. Obrigado, secretário.
0: A gente recebeu o secretário Matheus Consen, secretário de Serviços Urbanos e Infraestrutura de Pelotas. São 9 horas e 11 minutos. Alexandre, desculpa pelo tempo tomado do meio cultural. Mas trazendo aqui, para a gente encerrar o programa, os preços dos combustíveis, valores promocionais dos combustíveis aqui em Pelotas, na segunda-feira, segundo o aplicativo Menor Preço da Nota Fiscal Gaúcha. Gasolina comum, R$ 5,99 no posto Coqueiro da rua Almirante Barroso, número 2360, bairro Centro, na esquina da Almirante Barroso com a Doutor Cassiano, R$ 5,99 a gasolina comum mais barata. Já a gasolina aditivada na abastecedora Areal, na Avenida Domingos de Almeida, número 1985, bairro Areal, esquina da Domingos de Almeida, com a rua Benjamin Gastal, 6,07 a gasolina aditivada mais barata. O etanol, R$ 4,19 no posto do Guga da rua General Osório, número 1052, esquina da General Osório com a Beto Gonçalves, R$ 4,19, então o etanol mais barato no posto do Guga. O que a gente fala quando a gente fala posto do Guga é o da General Osório, né? O da General Osório, que geralmente é ponto de encontro, então na Osório com a Beto Gonçalves. E por fim, o diesel S500, diesel comum, na rodovia BR-392, número 2600, posto Buffon 91, R$ 5,79. Posto para quem vem de Rio Grande, direção a Pelotas, também com acesso pelo Simões Lopes, R$ 5,79 diesel S500. Já o diesel S10, R$ 5,88, também na abastecedora Areal, Domingos de Almeida, número 1985. Esses são os valores promocionais dos combustíveis desta segunda-feira. Fábio Rosário, daqui a pouquinho a gente tem o Manhã Cultural com o Alexandre Salois, que deve estar muito irritado com a gente, que a gente tomou o horário dele. Às 10 horas, Comunidade Esportiva, aqui para a gente falar dos principais destaques do esporte neste final de semana. E às 11 horas, o Contraponto, com a apresentação de Clarissa Henning e André Amaral. O que a gente tem de destaque com a pauta do Contraponto dessa segunda?
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0: Minha edição da manhã vai ficando por aqui. A gente volta na terça-feira com mais um programa. Então, um bom dia a todos, uma boa semana e até amanhã. Tchau, tchau.

0: 9:15.
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0: Maravilha, maravilha, pessoal. Tudo bem? Como estamos? Aí, segunda-feira, hein? Manhã Cultural. Hoje começou um pouquinho mais tarde aí. A rapaziada foi, passou um pouquinho aí por bons motivos. E nós estamos começando o Manhã Cultural às 9h28 em uma bela manhã. Uma bela manhã de inverno. Hoje, segunda-feira, dia 24 de agosto. Faltando um pouquinho menos de um mês para o inverno acabar, com dias de frio rigoroso aí em todo o Rio Grande do Sul. Nós começando aqui o Manhã Cultural na Rádio Com, na 104.5, se você sintonizou um rádio, né? E isso aí, pessoal. 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
0: Muito obrigado por estar nos acompanhando. Já houve a live aí do Edição da Manhã, apresentação de Leonardo Cardoso e ao lado Fábio Rosário. Isso aí, programa vai ao ar de segundas às sextas-feiras. E Caldenei Gomes está de férias, merecidas férias para Caldenei Gomes. Daqui a pouco mais comunidade esportiva, com lives também, Facebook, YouTube. Equipe completa hoje, equipe completa, Leonardo Cardoso, Fábio Rosário, Alexandre Salóis, André Amaral e Roger Pérez. Com a ausência de Caldenei Gomes, por óbvio que está em seu merecido descanso. 11 horas, Clarissa Henning apresenta o contraponto ao lado de André Amaral. Com muitas informações aí e entrevistas. Chegará. 13 horas, o programa da Viração, programa Viração da Dufpel, traz aí um programa no estilo podcast, sempre com entrevistas. Maravilha! No rádio e nos aplicativos, tá? Não há lives do Viração por enquanto. E assim vamos nós, né? Às 16 horas a Elô está por aí com o Navegando. André Amaral está já aí nas dependências. Fábio Rosário. E é isso aí, pessoal. A Elô vai até às 18 horas. Ou com alguma live aí. Ou com muita música boa, né? Que a Elô é do ramo da música boa aí, DJ Elô. 18 horas, José Luiz Moraes traz o melhor do nativismo. Hora do mate, finalzinho da tarde aí. É a pedida excelente. E já emenda depois do nativismo sem fronteiras, mais José Luiz Moraes com Tangos para Tangueiros, que vai ao ar todas as segundas-feiras, às 19 horas, com o melhor do tango. 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Tangos para Tangueiros, então às 19 horas no rádio e nos aplicativos, pessoal. Tá bem? Dando uma analisada aqui na previsão do tempo, Laboratório de Agrometeorologia aponta que no momento estamos com 8 graus e 4 décimos. E a mínima foi registrada às 7 horas e 5 minutos. Com 4 graus e 4 décimos, umidade está em 84%. Para nós aqui até que não é tanta coisa. Claro que é alta, 84%. Pressão atmosférica bem alta, 1026, e ainda subindo. Nascer do sol hoje foi às 6h56. O pôr do sol será às 18 horas e 9 minutos.
1: E
0: zero acumulado de chuva aí. Boa notícia para nós. A previsão de temperatura máxima para hoje é o seguinte: 13 graus. Talvez chegue, não chegue a 13, ou até passe, mas a previsão, enfim, é que chegaremos a 13 graus lá por volta das 15 horas. E depois volta a cair, culminando em 3 graus lá no alvorecer de terça-feira. Observando aqui para fechar a parte do tempo... Temperaturas na região do Rio Grande do Sul e arredores está com a coloração verde aqui no site Wind, ao qual eu recomendo, que é muito bom, que significa temperaturas ainda baixas, mas vai aumentar, né? Como eu disse ali, vai chegar a 13 graus. As movimentações atmosféricas apontam que não tem nuvens próximos ao Rio Grande do Sul, tá? Algumas nuvens na faixa litorânea, sim, mas essas nuvens estão bem longe, tá? Coisa de 200 quilômetros da costa do Rio Grande do Sul, e pela imagem de satélite não nos afetará. Amanhã é tempo seco de novo. Isso é um ciclone, esse que passou aí, ainda está funcionando, e ele está lá no sul do Atlântico, com neve, com frio... E com chuva vindo dos trópicos e tudo ao mesmo tempo. Mas para nós é tempo seco. Maravilha. 9h34 já. Só para dizer aqui o nosso site. Vamos atualizar para ver. Enquanto nada. Então, aí é só para avisar aqui. Programa Manhã Cultural com muita música. Rodamos um gaúcho aí que já nos deixou, né? O Júpiter Maçã, com a música Miss Lexotan 6MG, um clássico aí do Júpiter, né? Fazia tempos que eu não escutava essa música. É meio parecido com Beatles na fase psicodélica ali, com certeza.

0: vibe pra hoje, segunda-feira. Vamos ouvir uma bossa nova, um jazz aí, Brazuca. 9h35 já hoje, começamos um pouco mais tarde, pessoal. Que o seu coração. Vamos nessa vibe aí, meio vintage.
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0: Edu Lobo, canta aí, meu amigo. Conta, faz. Samba Trio e Edu Lobo. E assim vamos aí, só com coisa boa, hein?
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E então tá, pessoal. Então tá. Por hoje foi. Segundou aí, Manhã Cultural. Agora é hora de comunidade esportiva aqui na Rádio Com. E já estão ali Leonardo Cardoso, Fábio Rosário, André Amaral, Alexandre Salóis, este que vos fala, mais escutando que falando. E Roger Pérez. Equipe completa. Claro que o Aldenei Gomes está de férias, merecidas férias, e a gente aqui no Meio Cultural volta amanhã. Espero que todos tenham uma baita de uma segunda-feira aí, comecinho de semana. E tem muita coisa boa aí na Rádio Com até a noite, tá bem, pessoal? Abração. Tchau, tchau, tchau, tchau, tchau.

0: 10 horas.
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0: Bom dia! Começando mais um Comunidade Esportiva aqui na Rádio Com. São 10 horas e 3 minutos, temperatura de... É a temperatura do momento de 9 graus e 5 décimos dessa segunda-feira, dia 24 de agosto de 2026. Começando mais uma semana e já no final desse oitavo mês do ano. Então, cada vez mais encaminhando pro final de 2026. Estamos ao vivo no 104.5 FM, também nas redes online, no nosso site radiocom.org.br, no nosso aplicativo próprio Radiocom 104.5, que está disponível para celulares Android. A gente também está em live no Facebook e no YouTube, nossas lives nas redes sociais com imagens aqui direto do estúdio da Radiocom e que ficam disponíveis na íntegra para quem quiser nos assistir logo após o final do programa. É só acessar nosso canal do YouTube, o Radiocom Pelotas. Lá tem todos os programas do Comunidade Esportiva, mas também do Edição da Manhã, do Contraponto e de todos os outros programas que compõem a grade da Radiocom durante toda a semana. Como havia falado, temperatura do momento de 9 graus 6 décimos, sensação térmica de 9,6, umidade relativa do ar em 78%, tempo seco em Pelotas, muito diferente da semana passada. A gente começou a segunda-feira com bastante chuva, umidade lá em cima, chegando aí até em alguns momentos até 98%, que é bem incomum. Hoje, completamente ao contrário, tempo frio, temperatura baixa, umidade muito baixa para os níveis de Pelotas, e aí com essa possibilidade de chegar pelo menos até amanhã, pelo menos com temperatura baixa e tempo seco. Quarta-feira já dá para ver um aumento na temperatura, e aí na quinta-feira a volta da chuva. Então a gente espera...
1: Bastante.
0: A gente torce para que não tenha tanta, né? Porque a semana passada foi bem complicada, a gente teve aí, passou de domingo até a quinta-feira com bastante chuva aqui em Pelotas, então ficamos na expectativa de que pode ser que volte a chuva, mas pelo menos que volte de um jeito mais ameno comparado à semana passada. Hoje, com os trabalhos técnicos de Alexandre Salóis, aqui comigo no estúdio o André Amaral e o Fábio Rosário, que está no lugar de Caldenei Gomes. Fábio Rosário esteve no meu lugar durante minhas férias. Caldenei também tem esse direito de descansar. Vou passar aí duas semanas com as pernas para o alto, podendo se preocupar com outras coisas, se preocupar com o time dele.
1: Sempre se preocupando.
0: É, um cara preocupado. Mas agora não vai se preocupar com o trabalho, vai se preocupar com outras coisas. Então fica um grande abraço.
1: Abração aí, o Caldenei Gomes. Será que ele tá nos escutando ou tá dormindo?
0: Ah, vai estar nos escutando.
1: Tá,
0: ele,
1: né?
0: Tá
1: viajando?
0: Ele tá viajando. Hoje ele iria viajar, botar um pé na estrada, o Caldenei. Então um abraço pro Caldenei Gomes. Que aproveite bastante as férias e daqui a duas semanas. Daqui a duas semanas e um dia, porque daqui a duas semanas é o feriado dia 7 de setembro. Então ele volta no dia 8. E aí estará aqui com a gente no Comunidade Esportiva. Enquanto isso, Fábio Rosário, bom dia.
2: Muito bom dia. Bom dia, Leonardo, Alexandre, que está conosco também, André Amaral, que já está na bancada, e também desejar um bom gozo de suas férias ao Caldenei. Já deve estar na estrada, merecido, né? Descanso merecido aí do trabalhador da Rádio Comunicação aqui na Rádio Com. Meu destaque é o Grenal, né? Temos um Grenal aí daqui uns 10 dias, né?
0: Não, daqui a 3 dias.
2: Ah, daqui a 3 dias e eliminatório ainda.
0: É verdade.
2: Então, meu destaque para hoje vem aí o Grenal que ninguém quer ir saber, né? Mas vai ter.
0: É quinta-feira.
2: Quinta-feira?
0: Dia 27, então, daqui a 3 dias. Vai ter o Grenal da Copa do Brasil. É o ruim contra o pior.
2: Aquele que foi definido do sorteio, né?
0: É, o sorteio...
1: Bolinhas frias, quentes, pesadas, leves.
0: Eu não vi o programa depois do sorteio. O Alexandre deve ter trazido... nos trouxe alguma teoria, Alexandre?
1: Conspiração.
2: Conspiração?
1: Teoria da conspiração.
2: Conspiração. É, conspiração.
1: Não é nem conspiração, Fábio, é da conspiração.
0: É, três clássicos numa caixa final, vai ser interessante essa.
2: No final das contas, é bem provável que vitoriosos e derrotados continuem se esperneando ainda.
0: É verdade, vai ser um terror.
2: Contra o rebaixamento, que estão na Z4, mas tá aí, meu destaque é esse.
0: André Amaral, bom dia.
3: Bom dia, Leonardo, Fábio. Agora assumindo o lugar nesse período de férias do Caldenei Gomes. Boas férias, ó. Caldenei, bom descanso, né? Bom dia, Alexandre Saloy. Bom dia, o Roger, que não, meu destaque é o Roger, que não apareceu ainda na live.
0: É verdade.
3: O dia dele tá,
0: né? Não, hoje é dia de ele tá e é um dia bom pra ele tá, né? Porque
3: ele foi o
1: contente.
0: Chamante venceu. Chamante venceu.
3: Ah, ele que vai ter que falar. Por quê? Ele vai ter que falar sobre o jogo. Porque eu tinha um compromisso, eu falei.
0: É, até tu comentou no programa da sexta,
3: tardinha, né?
0: No
3: projeto que eu participo, que a gente já falou aqui, Nós por Nós, né? Trabalha com morador em situação de rua, entregando umas marmitas aos sábados, né, pro pessoal. E então, é bem no horário, né, tanto do jogo do Brasil, como, o Roger apareceu.
2: Aí, ó, na boca do túnel.
3: Tem o jogo do Brasil, que eu não consegui ver, como o jogo do Inter, né. Bom, Brasil, de alguma forma, conseguiu uma recuperação, né, placar mínimo de 1-0, mas está nesse momento na zona de classificação, em oitavo lugar, né? E o Pelotas, mais um jogo em casa que eu acho que marca passo, né? Ao empatar com o Passo Fundo.
0: Hoje o líder
3: em 3-3 foi um jogo muito movimentado.
1: É.
0: Gols Passo agora. Fundo, que não havia sofrido gol ainda na competição, sofreu 3, mas ainda assim.
1: Para demonstrar o poderio ofensivo do Sport Clube Pelotas, né?
3: Pois é, né? O Pelotas fez 3, mas tomou 3. E tomou 2 do Patricão, né, Roger?
4: Patricão. Grande Patricão.
1: Deixa saudades, né? Deixa saudades.
3: Do Brasil.
4: Hoje tem gol do Patricão.
0: Alexandre Saloy.
3: Não, deixa só terminar. Tem mais. E o Inter, né? O Inter, né? Não está na zona de rebaixamento por um triz.
0: Eu tenho uma teoria, vou trazer depois. Uma teoria animadora pro Colorado, André. Mas eu vou trazer depois.
3: O Léo vem.
1: Muito fundamentada, né?
0: Muito fundamentada.
1: É, eu vi.
0: De fundamento zero. Alexandre.
3: É devaneio mesmo.
0: Alexandre, tem destaque.
1: Ah, pessoal, vou destacar aí o que eu já venho destacando, o desempenho pífio da dupla Grenal, primeiramente. E vou complementar o comentário do Andrezinho. O Grêmio fez coisa de internacional ontem. Tomou um gol no último lance do jogo e foi assaz desanimador aquilo.
0: É, situação, o Grêmio não consegue vencer fora de casa.
1: Não, e o eles acreditam muito no projeto português, porque, olha, outro treinador aí, seja quem fosse,
0: já era pra ter caído.
1: Até o Renato já estaria mais ameaçado que o Luiz Castro, hein?
0: Até porque a expectativa do... É diferente quando a gente compara Inter e Grêmio. A expectativa do Inter sempre foi lutar pra não cair.
1: Até não...
0: Ele contratou no começo da temporada.
1: Mas, Léo, não assim no início do campeonato, mas o Inter, com o decorrer do campeonato, se tornou mais lúcido quanto a essa questão do descenso, né?
0: O Grêmio investiu no começo do ano.
1: Investiu muito bem, mas até agora não parece que tenha lucidez de que a coisa tá feia. E o Colorado joga ali pra isso aí, pra fugir, periga fugir.
0: Mas hoje eu até falei aqui no programa, a chance de ter um Grenal na Série B do ano que vem é maior do que ter um Grenal na Série A do ano que vem.
1: Seria o maior jogo da história do Brasileirão da Série B, talvez, né? Talvez. E pra fechar, peraí. Ah, tosse. Eu queria falar do goleiro do Pelotas aqui, o senhor Milton Rafael, que foi pro banco e não aceitou e pediu pra sair.
0: Que loucura.
1: E aí não dá, né? Se o cara faz isso, tem que ir embora mesmo.
0: É verdade.
1: Então tá, pessoal.
0: Roger Pérez. Deixei por último, mas não porque é menos importante, é porque tem notícia boa, né, Roger? Depois de um tempo de sofrimento, vitória do Chavante. Então, já acredito
4: que
0: seja destaque.
4: Pois é, vitória.
0: Bom dia.
4: Bom dia. Bom dia, Leonardo. Bom dia, Fábio. Bom dia, André. Bom dia ao Alexandre Salois, que está na técnica aí. Bom dia a todos e todas que nos acompanham aqui pela 104.5 FM. Meu destaque é a dupla, né? A dupla Brapel, né? Que jogou esse final de semana. O Brasil jogou sábado, o Pelotas domingo, né? O Brasil, dentro daquele jogo, com mais vontade do que futebol, muito mais vontade, uma vontade absurda, conseguiu ganhar 1-0 e tomou um sufoco no fim ali, de novo, mais uma vez, tomou um sufoco. E então, o Brasil tem que melhorar muito, assim, para classificar, eu acho que classifica. O problema vai ser passar dessa coisa da classificação para tentar subir, né? Subir aí, eu acho que um dos dois não sobe. Os dois juntos não vão subir.
1: Não, Roger, não fala isso.
4: Quase com certeza. Isso aí tá na cara, né? É a tendência. E o Pelotas é 3-3, né? 3-3. Mas o problema foi a zaga do Pelotas, Alexandre. O ataque fez o gol e a zaga vazou.
1: Rapaziada, vazou no, pelo alto, né? Pelo alto, então. Um horror,
4: também no final, um sufoco do Passo Fundo. O Passo Fundo botou o Pelotas para trás, assim.
1: Yeah.
4: E aí no finzinho o Pelotas teve dois escanteios, mais ou menos assim. Então a dupla tem que melhorar muito para tentar se classificar. Tem que melhorar bastante, né? E quanto ao Grêmio, Alexandre, teve uma jogada ali, foi ridícula, cara, não deu um gol que foi legítimo. E o juiz disse que a bola tinha matado na mão. Antes da bola chegar no jogador, ele já já apitou. Não teve chance de VAR, não teve chance de nada.
1: Não foi mão, foi Inter... mão que deu, né? Foi meio assim. E o Volpi foi tão mal no lance que deu uma pegadinha, né? Pareceu que ele tinha desistido, sim, do lance. Mas é o Volpi, né?
4: Mas é um lance complicado.
0: É complicado, né? Porque a gente critica o árbitro que se apoia no VAR, então se ele não desse falta e ele tá se apoiando no VAR pra poder ver depois. E aí ele deu a falta antes, não sabia que ia acabar tendo gol logo depois, né? Então não sei se é.
4: Ah, mas foi demais, Leonardo. Aquela ali foi pra matar. Pá, tá louco. Ainda tomou gol ainda.
1: Quer derrubar o Grêmio?
0: Isso aí?
4: Mas não é. O Grêmio tem o time. E vou te dizer, esse português já deu pra bola. Acho que deu, né? Deu pra bola. Acabou.
1: Se tomar um 3-0 lá no
4: Beira-Rio.
1: Será que deu pra bola? Vão tirar? Tomar um 3-0 no Beira-Rio, o que não é tão 3-0.
4: Ah, não.
0: O Inter não faz gol.
1: Mas não agora duvido, contra um duvido. Adversário mais fraco.
4: O Inter é mais organizado. O Inter é mais organizado.
1: É.
4: Que
0: mas
4: o Grêmio
0: tem mais time.
4: Mas, claro, tomou um sufoco do Atlético, né? Tomou um sufocão do Atlético.
1: Escapou,
4: o Atlético era pra ter ganho o jogo, né?
1: Escapou.
4: Se tivesse um ganhador, era o Atlético. Né?
0: É verdade. A jogada do Alan Minda era pra ter sido o gol do Campeonato Brasileiro.
1: O Aguirre fez uma coisa importante na toda a estada dele. Foi a primeira coisa importante que ele fez, será?
0: Não, é que o Aguirre, eu até tava vendo o jogo, eu fui comentando com o meu irmão, que o Aguirre, pô, tu olha ele fisicamente, o zagueiro rápido, o lateral rápido, o lateral forte. Só que a questão técnica e de tomar a decisão dele é muito complicada.
1: É muito abaixo.
0: É muito abaixo, mas aí foi, pra esse tipo de situação ele deu certo. Conseguiu tirar uma bola em cima da linha, foi um gol pra chegar.
1: Foi um gol dele.
0: Só que ele é um jogador meio irritante na questão da tomada de decisão, mas para esse tipo de situação ele fez o certo.
3: Eu tô tentando ver o lance desse do Grêmio, que vocês falaram aqui.
4: Eu vou concordar com o Rafael Sobis, né? Essa questão do treinador do Grêmio, né? Deu pra bola, né? Acabou. Não dá mais, né? Barbaridade. Vão terminar na segunda divisão. Isso aí vão pra segunda divisão. Isso aí é certo.
2: A campanha do brasileiro de ambos tá uma vergonha. Eles estão atrás só do Mirassol, eu acho, né?
1: do também tem o, claro, é, a Chape,
2: 25 pontos.
3: Não, o Grêmio tá na
0: é, os dois, é 16º e 14º.

0: Mano, um limbo aí. Anima que... meter-lhe um time totalmente desfigurado.
1: Pra... Que vencer é ruim, perder é pior.
2: Que não tem nada a ver contra o rebaixamento. E aí, lado brasileiro, então eles vão se desgastar. Vão...
0: 10 milhões só na conta.
1: Vão se iludir.
2: Vão se iludir.
1: Porque vence, ah, então a gente venceu o campeonato, o Grenal, ganhamos, passamos do, pra semi da Copa do Brasil, mas aí começa a achar que tá bem e aí dá problema no Brasileirão. Então vai ser uma situação meio complicada. Porque até pra qualquer um, que qualquer resultado dos dois Grenais da Copa do Brasil. Mas agora falando de divisão de acesso, a gente teve aí a sétima rodada da divisão de acesso do Campeonato Gaúcho. No sábado foram duas partidas. Sportivo e Bagé empataram em 1-1 na Montanha dos Vinhedos. E o Brasil venceu a Emoré por 1-0 no Bento Freitas. Deu um alívio, chegou à oitava posição, está dentro da zona de classificação. Roger, já pode começar a ficar um pouco mais tranquilo, né? Porque não vencia, eram três jogos sem vencer. E aí agora, pelo menos, uma vitória para dar uma aliviada. E o Borbeck faz gol, pelo menos, né?
3: Bom, golaço, né? Gol bateu bem na bola ali, né?
1: Golaço. 11 bateu, gols. Bateu, 11 gols, Camus Chavante.
4: Foi um passe do.
3: Bom, o Brasil.
4: Não foi um passe do André?
3: Daniel Torres, né?
4: Ah, do Daniel Torres. Ah, tá.
3: Não, do outro guri. Do outro que é. O Andrei.
4: O Andrei. Acho que foi o Andrei.
0: Porque... Tá voltando, mas né? Ele não jogou bem.
4: Ele não começou jogando, né?
3: Não. Começou o Daniel Torres e o outro.
4: Silvano.
3: Que eu sempre me esqueço o nome.
4: Silvano. Silvano e o Silas, os três que entraram, né? O Thiago Henrique na lateral direita, né? O Anderson Recife no meio. O Thiago Henrique, como é que é o nome do. É Lula, né? O zagueiro central Lula. O Dumas e o Strait. O Anderson Recife e o Silas. O Vinícius, não sei se foi. Talvez tenha sido para descansar. Vinícius, entrou o Silas e entrou Silvano, Daniel Torres, Andrei não jogou, Borbeck e Garré.
0: Sim.
4: Eu acho que é isso,
0: o Júlio César entrou com cascudos, né? Botou mais um time mais.
1: Quem entrou no segundo tempo entrou. Aí entrou o Andrei, entrou esse pessoal.
4: Exatamente.
1: Silvano começou jogando.
4: É que eu não vi o jogo, mas pelas informações que eu tive e alguns.
2: O Júlio prometeu e teve.
4: Que o Garré foi muito bem de novo, né? Tá sendo.
3: O Garré foi muito bem, o Davi Torres também. Bom jogador. O Davi Torres, ele correu o campo todo, cara.
0: O Recife, eu acho também, o Anderson Recife.
3: E o Recife também. Ah, já deu sustentação ali.
1: O strike titular mais. Também é uma coisa pra gente falar.
3: O strike me deu umas vazadas ali, mas foi bem.
1: É melhor
3: foi
1: que o Otávio.
3: Ah, é melhor.
1: Tem que pensar.
3: Eu acho melhor, é mais rápido, né? Passa mais rápido, recebe. É um lateral mais moderno,
1: mais
3: né?
1: Dinâmico.
3: Não fica tão. Mais,
1: Porque o Otávio, por mais que. A ideia, o Otávio também é um jogador que vaza, né? Se for comparar com o Strite. E aí, só que tecnicamente.
3: Vaza mesmo.
1: O Strite também é melhor que o Otávio. Então não tem muita discussão entre quem vai tem que começar.
0: Mas é treta jogar de lateral. É difícil. Não tem como. Não tem como.
1: Experiência própria, né, Alexandre?
4: Como é que é, Alexandre?
0: É um problema tu jogar de lateral.
3: Lateral não é o Zé.
0: Hoje em dia, no futebol de hoje, é muito difícil. Tem que fazer tudo, armar, marcar.
3: Ei, Flávio,
0: no fundo.
3: Lateral não é o Zé.
0: Não, o Zé era o estilão aquele, 1,90 e poucos, né? Defensivo.
3: Do Milan.
0: Jogou
3: no Milan.
0: Gol lateral. Quatro zagueiros. Na linha.
4: Mas eu acho que essa questão do Strite eu acho a minha visão assim, né, é que pô, o Strite

0: gente chegou e encheu os olhos. O Roger, a gente foi a alguns jogos, né? No... A gente foi. Da na Copinha,
1: série...
0: né?
1: É, o Strike na série D. Da né? Copi...
0: Não, desculpa, na série D. Na série D, não foi Copinha, nada. É... O Strike na série D, e a gente. É... Pela opinião geral, é que ele era um dos destaques do time já. Mas já no final da passagem do Gilson, ele começou a colocar o Strike no banco, né? Sendo preterido já no final, entrando no lugar, o Otávio retornando à equipe, né? Mas e depois já com o Laércio, né? Aí sim, ficou claro a opção pelo Otávio, né? E eu não sei. Bom, não tem como avaliar porque tu não vive o dia a dia, mas exato. Me parece que ele, que o Strike, né? Ele de alguma forma sentiu isso e agora a gente tanto pediu o Strike que.
1: Voltou.
0: Não, o Strike tem entrado e tem. Não tá sendo o jogador que ele foi. Aquele que a gente viu na Série D do brasileiro, né?
1: É, mas é uma questão de confiança também. Porque
0: exato,
1: ele começou
0: exato. Isso
1: e é difícil, eu acho, que tu olhar no tá no banco, tu olhar pro time titular e o titular do time ser um cara que é claramente inferior em questão de técnica do que tu, né? Então a questão de confiança vai caindo.
2: E derruba todo o grupo, isso aí. Isso aí derruba todo
1: o grupo. E era inexplicável o Otávio ser titular no lugar do Strike.
0: Exatamente.
1: São dois jogadores que até o Otávio não é um lateral esquerdo base, aquele que defende, é um lateral esquerdo pra ser um pouco mais ofensivo, e claramente ele. E tu olha os dois jogando, tu sabe quem é melhor, que não tem muita comparação. E o Strat foi perdendo espaço e até agora ficou meio sem explicação porque que o Strat perdeu tanto espaço.
2: A não ser se houvesse uma explicação física, assim, mas ninguém falou nada, né?
1: É, nunca foi falado.
3: Eu acho que é de recomposição ali. Eu acho que o Otávio não sai muito, né? E aí recompõe. O Brasil tava sem centro médios, assim. É, mas o Brasil tava sem centro médios. Eu acho que o Anderson Recife, né? Ele meio que deu uma melhorada boa ali. Ontem ele tomou conta do meio-campo, né? E aí o outro centro médio que tinha não era um cara que recompunha tanto que nem ele. Ele é um cara que ele marca e ataca, né? É, eu acho que agora com o Strike ali, com dois volantes, né? Porque joga o Silas também, que é outro cara que joga ali. Então eu acho que agora tá mais fortalecido.
1: Né? É, na Copinha.
3: É, o Vinícius.
1: Na Copinha.
3: Isso faz muita falta, né, André? Eu acho que faz muita falta só, né? Jogador faltoso, né?
1: É complicado. É, na Copinha.
3: Ele é bom jogador. Ele é bom jogador.
1: Na Copinha e na Série D, os meio-campistas eram o Venício e o Júlio Simas. E eles não são jogadores de características de ser o primeiro volante.
0: Mas acho que... exato, mas...
1: Nenhum deles são jogadores de... São Simas, aqueles zagueiros 5.
0: O Simas era um jogador que eu gostava muito. Acho
1: não,
0: que
1: ele era bom. Provavelmente ele era o melhor jogador, o jogador mais consistente do time do Brasil. Mas ele não era um jogador, não era um camisa 5, ele era, mas ele tinha a característica de ser um camisa 8. E aí até seria bom se estivesse nesse time agora.
3: Qual? Tu disse quem, o Leonardo?
0: O Simas que saiu.
3: Ah, o Simas. Eu pensei que fosse outro, aquele volante que jogou a Copinha, como era o nome dele, que tá na Ponte Preta.
1: Ah, não, esse
3: que até entrou
1: é outro nível. O Murilo Cavalcante é muito bom pra...
3: Ah, o Murilo era. Aí sim, aí nós estávamos falando de outro jogador, né?
1: E aí podia
3: já tava
1: jogar
3: mais próximo
1: como eu... segundo homem, como terceiro. E pisava na área, fazia gol. Sim. Era o Foi o principal jogador do Brasil na Copinha do ano passado.
0: Já que nós estamos falando no acesso, né? Eu também, eu não consegui ver o jogo do Pelotas, mas vi os gols agora.
1: Eu ia passar os resultados dos jogos de ontem,
0: pode ser.
1: Pra gente já falar sobre o Pelotas. Então, os jogos, ontem a gente teve aí mais 6 partidas pela divisão de acesso. Gramadense e Apafute empataram em 0-0 no Vila Olímpica, em Gramado. O Santa Cruz tirou a invencibilidade do Veranópolis, que era então líder da competição, vencendo por 3-0 em Veranópolis, no Antônio Davi Farina. Pelotas
3: e... Né?
1: Tu vê. O Santa Cruz agora é o quarto colocado. O Pelotas e Passo Fundo empataram em 3x3 na Boca do Lobo. Lajeadense e Glória, os dois lanternas, o Glória vice-lanterna, Lajeadense hoje o último colocado, empataram em 0x0 na Arena Alve Azul, em Lajeado. União Frederiquense venceu o Passo Fundo por 1x0 na Arena B8. E mais um empate em 3x3, mais um empate com muitos gols. Brasil de Farroupilha e Guarani de Venâncio Soares, empate em 3x3 nas Castanheiras, então jogos de ontem. Pelotas segue sem vencer, aí 4 partidas seguidas não conseguindo nenhuma vitória, mas mostrou força, força ofensiva, né? Só faltou mostrar força defensiva, isso que é complicado.
2: Pra lembrar que é o quarto jogo do Pelotas, na... ele não houve uma pré-temporada, não houve nada. O sexto jogo, né?
1: É, o sexto jogo do Pelotas na temporada inteira.
2: É uma coisa que, olha, isso aí chama atenção. E aí...
3: É, o ano todo só jogar 4 jogos, né? É brabo.
1: É muito complicado. O Passo Fundo ainda não havia tomado gol. Tava zerado, sem sofrer gols na competição. Sofreu 3, mas marcou 3. Então...
3: Eu vi que tinha uma nota do Passo Fundo reclamando de um pênalti. Eu vi uma nota do Passo Fundo reclamando de um pênalti, que a bola bateu na mão do jogador, mas fora da área. O jogador estava fora da área. E aí eu tava vendo ali a diretoria do Passo Fundo reclamando desse pênalti aí que acabou dando Pelotas, né? Eu acho que Pelotas virou o jogo, 2x1. E um pênalti que segundo a diretoria do Passo Fundo, né, lançou uma nota ali falando.
2: Mas foi fora da área, não... já tá aqui, tudo errado.
1: Nota oficial Esporte Clube Passo Fundo. O Esporte Clube Passo Fundo manifesta sua profunda indignação com a atuação da arbitragem conduzida por Wagner Silveira Echevarria na partida deste domingo, dia 23, contra o Esporte Clube Pelotas, no estádio Boca do Lobo, em Pelotas, válida pelo gauchão A2. Conforme registrado em vídeo, após o toque de mão não intencional do nosso atleta fora da grande área, o árbitro, de forma equivocada e injustificável, assinalou o pênalti para o time de Pelotas quando a partida estava 2x1 para o Passo Fundo. Erros cometidos em lances influenciam diretamente o resultado de uma partida e representam um grave prejuízo desportivo à integridade da competição. O Esporte Clube Passo Fundo reforça que continuará trabalhando e competindo com seriedade dentro de campo, mas exige que a Comissão de Arbitragem da Federação Gaúcha de Futebol adote medidas imediatas diante de atuações como essa, que comprometem a credibilidade do campeonato e desvalorizam o trabalho de atletas, comissão técnica e diretoria. Então, a pauta a nota do Passo Fundo. Tem até o vídeo aqui do lance do pênalti que foi marcado, mas é realmente, olhando pelo menos pelo ângulo que tem a câmera,
2: Globo sendo beneficiado pela arbitragem.
1: É, foi nesse lance, foi beneficiado, acabou sendo beneficiado mesmo, porque o lance foi bem fora da área.
2: Coisa de meio metro, um metro, assim, aí.
1: Não, é. Não... Acho que então, não chega a ser um metro, mas
2: é um. O problema é não ter VAR, né? A gente sabe que é caro. Mas se tivesse um VAR ali de baixo nível, usando as próprias filmadoras da FGF, já pensou?
4: Ah, mas ia acabar com
3: Mas aí, segundo
2: ia acabar com a
3: segunda. Que mesmo, né? Esse VAR é horroroso.
4: Se glamour, chovendo, barro, chute pra cima e vão querer VAR.
2: Eu sou o cara que traz as ideias fora do negócio.
1: Se o gauchão é raiz, imagina a segunda, que aí é mais ainda.
4: É raiz ao quadrado.
2: Raiz ao quadrado.
4: O Pelotas que recebe o Glória já.
1: É, joga esse meio de semana.
4: Jogou ontem em quarto. Essa é a questão do desgaste. Jogou ontem.
3: Não, mas teve uma manifestação do
1: jogo atrasado, né?
4: Jogou atrasado. Valendo pela sexta rodada.
1: Fala, Roger.
3: Não, e teve uma manifestação do Rodrigo Brito. É Rodrigo Brito, o presidente do Pelotas, presidente, né? Brito.
1: Qual a manifestação?
3: Presidente, falando antes de começar a coletiva do Alessandro, o Rodrigo Brito falou que ficou bem indignado com a arbitragem também, falando o poderoso Passo Fundo, né? É, dizendo que o poderoso passa fundo, não sei o quê. Quis mas é bem.
2: Né? Tava querendo desvirtuar ali.
1: É, complicado.
3: É, tá ali. É. Tem que ganhar em casa, meu amigo. Nós temos que ganhar em casa. No qualquer, ganhar qualquer em casa. Time aqui, já tem que ganhar em casa. Não adianta nada.
2: Tu sai na frente com 3 minutos de jogo, toma uma virada relâmpago, consegue virar pra 3-2 e toma empate, aí o azar é teu, não. Aí é choro. É choro, isso é choro.
1: Tem que aproveitar o fator local, né? Porque os times de Pelotas são uns poucos times que tem uma torcida que acaba se envolvendo mais com o clube.
2: Yeah.
1: Diferente da maioria dos times da divisão de acesso.
2: Exatamente. Mesmo hoje em dia não...
1: Não aproveita o fator local e aí acaba se complicando.
2: Esses jogos assim da primeira fase não vai muita gente.
1: É, não vai.
3: Mas desses campos, esses campos tão pavorosos, né?
1: É
3: o campo do Brasil parecia um... E do Pelotas também, bate. Eu acho que tinha que ser uma arma, o campo bom aqui para ganhar os jogos. Tem mais qualidade técnica, tem mais jogador com qualidade. Não, eles botam o campo assim, né? O campo é destruído. Olha, vou te falar. Assim.
4: E o Brasil recebe. O Brasil recebe o Brasil de Farroupilha, é isso?
1: Isso. É, agora
3: quinta-feira.
1: Esse meio de semana, jogos atrasados, né? Jogos que acabaram não acontecendo por causa das chuvas aqui na região sul do estado. Então a gente tem Pelotas e Glória de Vacaria na quarta-feira, dia 26 de agosto, às 19 horas. E na quinta, Brasil e Brasil de Farroupilha no Bento Freitas, às 19 horas. Outro jogo que também acabou sendo adiado é o Grêmio Esportivo e Bagé contra o Guarani de Venâncio Aires no Pedra Moura, às 19h30, na quarta-feira. Então, passando aqui a classificação rapidamente, só pra gente encerrar aqui o assunto da divisão de acesso, também ir pro intervalo, que já é 10h35. Primeiro colocado, Passo Fundo, com 15 pontos, seguido por Veranópolis, com 14 na segunda colocação. Terceiro, Esportivo de Bento Gonçalves, com 13. O quarto, Santa Cruz, com 12. Quinto colocado, União Frederiquense, e empatado em 11 pontos com o Aimoré, que é o sexto. Sétimo, Apafute, com 9. Empatado também em pontos com o Brasil, que é o oitavo colocado, o último dentro da zona de classificação para a próxima fase, com 9 pontos. E o Pelotas é o nono, logo atrás, com 8. Então aí, a zona de classificação, tanto o Brasil quanto o Pelotas, com um jogo a menos, jogam agora nesse final de semana, podendo aí subir um pouquinho na tabela. O Brasil podendo chegar a 12 pontos. E aí...
0: O jogo atrasado.
1: O jogo atrasado, venceu
0: o
1: próximo...
0: Era no meio da semana, né?
1: Era no meio de semana agora. Se o Brasil vencer, pode chegar até a quarta posição. Já o Pelotas, se vencer, pode até chegar à quinta posição. Então tem aí uma chance de conseguir subir na tabela com esses jogos atrasados, tanto o Brasil
3: quanto o Pelotas. Já estão a quantos pontos? 7 pontos do coisa, né?
1: É,
3: o Brasil
1: do líder,
3: do líder. 6 pontos no Brasil e
1: 7 pontos Pelotas.
3: Já é duas vitórias e um empate. O Brasil é duas vitórias. Já está começando verdade.
1: Tá ficando distante.
3: Começa a ficar distante.
0: Mas para as pretensões dos dois é fundamental vencer esses jogos.
1: Não, é fundamental.
0: A gente conversou. O Brasil pode ir a 12 e o Pelotas a 11.
1: A gente conversou com a comunidade esportiva. Que pelo menos o que tem aí de espaço amostral para a gente ver, somente um ano. Só em 2022 que a gente não teve os times com... Pelo menos 3 times que tiveram mando de campo nas quartas de final na SEMI. Então é importante que...
2: Pela matemática, é fundamental.
1: É fundamental estar entre os 4 primeiros colocados.
2: Estatística.
1: Pela matemática, pelo que é mais provável. 10 horas e 37 minutos. Alexandre, intervalo rapidinho. Daqui a pouco a gente volta com a comunidade esportiva para trazer os outros destaques de final de semana. A gente teve aí Campeonato Brasileiro, tem Copa do Brasil no meio de semana, então tem bastante assunto pra gente conversar agora, daqui a pouquinho, aqui no Comunidade Esportiva. Já voltamos.
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0: 10 horas e 41 minutos, temperatura de 9 graus e 3 décimos, sensação térmica de 9 graus, umidade relativa do ar em 78%, tempo seco em Pelotas, bastante sol, tempo bonito. Comparado à semana passada, então, é uma maravilha, porque a gente teve aí uma semana muito chuvosa e hoje, durante todo o final de semana, na verdade, a gente teve aí dias com bastante sol, claro, com bastante frio, mas...
1: Mas vai voltar as chuvas.
0: É, aí. Vai voltar a chuva, tá marcando pra voltar a partir de quinta-feira. Trazendo então sobre os destaques do Campeonato Brasileiro, a gente teve aí nesse final de semana a 24ª rodada do Brasileirão. No sábado foram 3 jogos, o Fluminense venceu o Remo por 2-1 no Maracanã, Inter e Atlético Mineiro empataram em 0-0 e o Cruzeiro, reencontrando o seu algoz na Libertadores, venceu o Flamengo por 2-1. Então,
1: mostrando que é possível, né?
0: É possível.
1: É possível.
0: Eles não são de ferro.
1: É.
0: Mas o problema é que o Cruzeiro, não, quando precisava, o Cruzeiro não venceu.
2: Já.
0: já
2: quando precisou, né? Não era pra ganhar.
1: Precisou, sabe? Era... Precisou também, né?
0: É verdade.
2: Ah, eu acho que eu precisava de Libertadores, Alexandre.
0: É,
2: infelizmente.
0: É importante vencer na Libertadores.
2: É. Não, o resto tudo é.
0: Pega pra capar?
1: É verdade, não é? Na decisão.
2: É.
0: Já precisava nos jogos de ontem, foram aí 6 partidas pelo Brasileirão no domingo. Palmeiras goleou o Vasco por 4-1. Voltou a se isolar na liderança, tava com esse risco. Enxergando o Flamengo no retrovisor agora. Abre 6 pontos do Flamengo na liderança do Campeonato Brasileiro. Bragantino venceu o Grêmio por 1-0. O Bahia venceu o Bavi por 2-0, ganhou do Vitória no Barradão. O Santos e Mirassol empataram em 1-1. O Chapecoense venceu o São Paulo por 1-0.
1: Que
0: situação,
1: hein?
0: De São Paulo. São Paulo se botando como candidato.
1: É.
0: Entrando no bolo. Aí do 13º para baixo tá todo mundo a perigo. E o Curitiba venceu o Corinthians por 2-1. Então, jogos hoje, a gente tem aí encerramento da 24ª rodada. Enfrentamento entre o Botafogo e Atlético Paranaense no tapetinho do Nilton Santos, no Engenhão, às 20 horas. Então, jogos desse final de semana pelo Campeonato Brasileiro. O Inter foi o Inter, né?
3: A sorte do Inter e do Grêmio é que Botafogo e... Não vai alterar nada porque eles estão lá em cima, né?
0: É, o Mirassol. É sorte que Mirassol, Remo e Vasco tiveram resultados ruins, né?
1: A secadinha valeu, hein?
3: Ah, é que o Remo... fosse algum outro jogo aqui, mas Botafogo é o 11º lá com 30, né?
0: É,
3: e o Atlético Paranaense é o.
0: É o terceiro colocado também.
1: Que trabalho do Helmas, hein?
3: Nada. Não vão. Nessa rodada vão sair fora, tanto o Inter quanto o Grêmio. Fora da zona de rebaixamento.
1: E a secadinha,
3: né?
1: Contra o Remo valeu, porque
3: saíram
1: na frente.
3: Não ter ganho em jogo, né?
0: Mas é uma situação muito. É uma situação terrível, tanto para Inter quanto para Grêmio, né?
4: Que situação, né? Dependendo do resultado do Mirassol.
0: Exato.
1: Né? Do Remo, o Remo ia estar com 26, porque.
0: Não.
1: E ia jogar a gente para. E acabar que o Inter ia cair
0: no
1: rebaixamento.
0: Tem que fazer 45 critério. Pontos, né? Tem que fazer 45 pontos. Inter e Grêmio hoje, 15º. 16º colocado, tem 25.
1: A gente precisa de 20.
0: O Grêmio precisa fazer 20 pontos em 45 possíveis agora.
1: Ah, é muito
0: intransponível. O Inter precisa de 20 em 42. É quase 50% de aproveitamento para cada um.
1: É bem difícil, né? Estamos torcendo aí pros concorrentes.
0: Claro, os outros times também precisam fazer essa quantidade de pontos, mas hoje, quando a gente pega que tem Mirassol e Remo atrás deles, são times
2: que fumaceira, hein? Pá. Eu tô achando que eu tô numa fumaceira na 2 ali, mas o.
1: Não, mas o Chavante.
0: As duplas estão mal.
1: O Chavantão.
2: Os gigantes estão cada vez mais.
4: Mas
2: menores,
4: olha aqui,
2: né?
4: Vou aproveitar aqui, ó, Roger. Alexandre Barbosa está nos acompanhando lá de
2: Brasília.
1: Aí, Xará,
2: um abraço.
4: Torcedor do Internacional. Tá
0: coitado.
4: Aqui o registro.
2: É, torcedor do Internacional.
0: Um abraço para Alexandre Barbosa, coitado. Situação complicada.
1: Vocês não acham que a dupla Grenal está num patamar abaixo da dupla Bavi? E não só na tabela. Eu já estou dizendo institucionalmente.
0: Não, o Vitória, quando tu olha o time do Vitória, é um time mais fraco. Só que o Vitória tem uma coisa que a dupla Grenal não tem hoje, que é fator local, né?
1: Ah, não construam arena lá do Vitória, hein? Pessoal, não construam arena aí no lugar do Barradão. Vai estragar. Vai hoje estragar igual o Grêmio estragou.
0: Hoje o fator local, tanto do Inter quanto do Grêmio, praticamente são inexistentes. O problema é que o Inter hoje é melhor fora de casa do que dentro.
1: É, muito melhor. O Inter tem uma campanha terrível em casa e o Grêmio terrível fora, né?
0: É.
1: E o Colorado até a aí torcida
3: Inter...
1: tá
3: bom. Mas o Inter só empata também, tem um desempenho.
0: Então, aí eu vou trazer minha teoria. Eu tava falando pro Alexandre.
2: Vai lá, Leonardo. Vai
0: tudo
2: lá.
0: Indica que o Inter vai ter quatro vitórias seguidas no Brasileiro.
4: Porra,
0: foram quatro derrotas seguidas. Depois parou de perder, foram quatro empates seguidos.
3: Agora vai virar.
0: Agora vai virar.
4: Agora vai ter
1: só pode, né?
0: Ou quatro derrotas. Né?
1: Mas vai... destaca que
2: é outra, quem é agora, né? O Leonardo?
1: Tem a ver a Copa do Brasil.
0: Vamos ver a sequência.
3: Jogar fora contra o Bahia, eu acho. Acho que
0: meu Deus, Bahia.
1: Ah, ganha certo.
0: Ganha certo, vai ganhar.
1: O técnico
0: Santos
1: lá
0: em casa dá pra ganhar. Santos
3: Bahia
0: em casa.
3: Bahia fora, o Inter ganha?
0: Não, Santos.
1: É que o técnico do Bahia é Colorado doente, tchê. Ele chegou a entregar na Libertadores um gol de graça de braço de jacaré.
3: Quem é esse?
1: O Rogério Ceni vai entrar em campo no 3-2-5 contra o Colorado.
0: Para não deixar o pai dele triste.
1: Exatamente.
0: Pai dele que é Colorado.
1: Eu acho que essas coisas existem. Eu acho.
3: Mas olha só, o Inter, eu não vi o jogo.
2: O Alexandre não tomou nada, né?
1: Eu esqueci. Hoje eu esqueci do remedinho. Esqueci do remedinho.
4: Sem água. Chegou sem água no estúdio. É.
3: Mas o Inter,
2: sem água.
4: Tá. Chegou sem a garrafinha dele de água, eu acho que acabou não tomando.
1: Carburador seco.
2: Não tomou.
3: O problema é que o Inter não tem opções. É aquele time e não tem, e não. E acho que vai até o final, embora o otimismo do. A lógica, nem sei
0: não,
3: se
0: é. Não, não é otimismo.
3: É a lógica.
0: É uma lógica meio absurda.
3: É o raciocínio lógico, mas que.
0: Não,
3: mas
0: não
3: o raciocínio
0: chega nem
3: lógico,
0: ser lógico.
3: Pode estar, não, pode ser lógico, né?
0: É quase supersticioso.
3: Tem uma lógica, mas não quer dizer que vá se. Que o raciocínio esteja correto, né? Mas eu acho que o Inter e o Grêmio também, porque agora eu estou percebendo também que eles vão.
0: Vão penar.
3: Eles vão penar. Não tem como. Assim, de que maneira tu vai transformar esses times?
0: É verdade.
3: Em times confiáveis.
0: O Grêmio, acho que uma mudança de treinador poderia ter.
3: E cada vez, Léo.
0: O Grêmio tem um pouquinho de. Tem mais opções. De,
3: e cada vez que tu vai. Que vai avançando e tu vai empatando, perdendo e rondando e entrando eventualmente na zona de. Eventualmente não, porque agora, né, para mim, 25 pontos, 24 já é praticamente, já é a zona de rebaixamento. Embora, claro, que tecnicamente tu não esteja rebaixado, se terminasse hoje. Mas cada vez que tu não consegue superar e não avança, e a questão anímica vai ficando emocional.
0: O Inter não vence.
3: Enfim,
0: são oito jogos.
3: Eu tô falando dos dois já. Já tô falando, embora eu acho que o Grêmio ainda tem uma capacidade de reação maior.
1: Isso aí, a gente tá jogando.
3: Alexandre vai pular.
1: É que estamos jogando um pro outro. Ah, o Colorado é organizado e não sei o quê.
0: Mas o Grêmio, por exemplo, pega a Chapecoense agora em casa.
1: A Chapecoense resolveu jogar agora. Já ganhou do São Paulo e vá saber se não ganha.
0: Mas o Grêmio tem alguns times que são complicados, porque ainda não pegou Palmeiras, não pegou Flamengo.
1: Tá, não.
0: Então, a situação tá ruim pra todo mundo. Hoje não tem.
2: Mas o Grêmio tá na hora de uma mudança de treinador. Vai, eu acho que deu pra bola.
3: Né? Pois é, né? E a gente fala.
1: Estamos com sobe, sim.
3: A gente reconhece o Pezzolano como um bom treinador, com as dificuldades que ele tem de elenco, de. Enfim. E. Ou seja, o treinador seria bom e o time é ruim. O Grêmio.
0: É o contrário. O time do Grêmio não é bom, né? Mas tem mais opção.
3: Não, mas é melhor. Que
0: poderia jogar mais que isso.
3: Poderia jogar se tivesse um treinador.
1: O Grêmio tem um goleiro bom, um centroavante bom.
0: Que é o mínimo que tu precisa para não ser rebaixado. Um goleiro bom, um centroavante bom.
1: Não vai muito além disso, mas tem ali um. Mas o treinador não cria. O Grêmio não faz jogadas nem na saída de bola, não tem jogada nenhuma, não. Quando, por exemplo, tá o Pavão e o rapaz esse, o Kaito, eles não conseguem tabelar, não, ninguém encosta, não tem jogada. A jogada é ficar tabelando, rolar pro Everton e ele dá um bicão. E o grandão, se a bola passar, vai lá, grandão, faz alguma coisa.
2: Casquinha? Casquinha?
1: Dá casquinha na bola. É isso aí, não tem como. Isso aí não.
0: Eu não sei, até, Alexandre, tu vai conseguir me dizer melhor. Mas ontem o Grêmio perdeu um contra-ataque que o jogador caiu no chão.
1: Esse aí eu não tô lembrando nunca o nome do cara que veio da seleção. Do Cabo Verde.
0: Giovanni Cabral. Segunda vez, né? Ele, contra o São Paulo, ele perdeu um contra-ataque assim. Ele tá correndo, pum, cai no chão.
1: É muito pesadão ele, eu acho. E aquele lance eu vi, ele não vai fazer o gol. Eu já até olhei pro chão assim, mas eu não achei que ele ia fazer aquilo.
2: Joga, é um frango? Hein, Flávio, é um frango pesadão?
1: Ele é pesadão, é tipo frango de academia, o cara muito pesadão.
4: Consegue se locomover bem nas quatro linhas.
3: Qual é o centroavante que tu disse do Grêmio? É o
1: Carlos Vinícius?
0: Carlos Vinícius.
1: Não, mas não foi ele, foi o Giovanni Cabral.
0: O que caiu foi o Giovanni Cabral.
1: E aí tá ali, ele disputa a vaga com o belga, o ganês. Pô, já minha memória tá o Amuso. E Belga. O Amuso tá mal.
3: Tá.
1: Aí, bota o Giovanni Cabral aí, como é que fica? Não dá, né? A direção do Grêmio se esforçou com o Amuso, não quer renovar, não deixou o cara ir pra. Quando foi convocado.
3: Jogar um amistoso,
1: e aí,
3: né?
1: Um amistoso,
3: poderia,
1: nada.
3: Poderia ter ido pra Copa, né?
1: Não quiseram perder o rapaz por algumas rodadas e perderam pra toda a temporada, né? Quem é que não ia pensar que isso ia acontecer, né?
0: É verdade.
4: Quem é que ia pensar que o Chapecoense Lanterna ia ganhar ontem do São Paulo?
1: Já trazendo uma preocupação pro próximo domingo, Fábio.
0: Não, eu acho que a situação. O Chapecoense venceu a segunda partida na temporada. No Brasileiro.
4: Mas se a gente parar com as tuas teorias, ele venceu duas, daqui a pouco ela. Bata duas.
2: E aí cada um vai vencer quatro.
1: Tá no padrão tá no padrão da teoria do Léo. Embasamento total.
0: Eu falei pro Alexandre que ia trazer uma estatística muito interessante sobre o Vasco. O Vasco perdeu pro 4-1 pro Palmeiras.
2: O Vasco
0: no final de semana.
2: Situação
0: horrível do Vasco. O Vasco hoje é o 19º
2: colocado. No segundo tempo, o Vasco perdeu no segundo tempo, né?
0: Alexandre,
2: tomou todos os gols.
1: Sucumbiu fisicamente, é o que estavam dizendo.
0: O Vasco, ele teve três treinadores nesse Brasileirão. São 22 pontos. 19, mais de 85% dos pontos do Vasco foram com quem?
1: Renato
0: Portaluppi.
1: Não tem discussão, é.
4: O Vasco que tava com problema, aqui ó, pós-negativa pelo
2: Afundou
4: Maracanã.
2: O Vasco
4: oficializa a partida contra o Vitória em São Januário. Não será no Maracanã.
2: Dani, pô, pior, pra falasse no Vitória, teve um lance lá do gol do Bahia, que o cara pegou uma camisa
0: rasgou a camiseta do
2: Bahia. Ia rasgar e o juiz não deixou.
1: Rasgar a camisa do
2: Bahia.
1: Do outro
2: time? Tu imagina,
1: isso. Mas que absurdo.
0: O Jean Lucas tirou a camiseta. Fez o gol, tirou a camiseta e pendurou assim, mostrando ela.
2: Tipo Messi, assim, Messi.
0: E aí o Kaká, o zagueiro do Vitória, arrancou a camiseta da mão do Jean Lucas e ia rasgar a camiseta.
2: Imagina a confusão esse cara ia arrumar pra ele, hein?
1: Ainda bem que ele tava no Barradão, mas não saía mais na rua em Salvador, né?
2: Não saía mais na rua, imagina. Loucura isso.
3: Olha só, a situação é tão crítica. O Mirassol tem um jogo a menos, os que estão abaixo, né?
0: Mas o jogo a menos do Mirassol é contra o Flamengo, fora de casa.
1: Nunca se sabe, mas complicou.
3: Não, mas e o Vasco tem um jogo a menos que eu não sei contra quem é também.
1: Cruzeiro? Não. Eu bolei, desculpa, eu não sei porque eu achei que era contra o Cruzeiro.
3: Chutou, né?
1: Uma chance pra 19 de acertar. Uma chance pra 19.
0: Mirassol e Flamengo jogam no dia 2 de setembro, no Maracanã. É o jogo atrasado que o Mirassol tem pra ainda pra pagar. O Inter, o Grêmio eu não sei exatamente quanto é quem é, mas também tem jogo atrasado. Acho que Grêmio, com 24 Grêmio. Partidas, só na parte de baixo da tabela só tem Inter e Remo. Tem 24 jogos. É. O resto é todo mundo com 23.
3: É, mas a Chapecoense eu acho que. Gente.
0: É, não, a Chapecoense eu acho que tá já, né? já. Não tem o que fazer.
1: Tem que fazer um
2: já era, né?
1: Centro de aproveitamento pra fugir.
2: Não, Andrezinho, eu tô olhando o lance aqui, tô me lembrando de ti.
1: Tá louco.
2: Tô me lembrando de ti, Andrezinho. Um contra-ataque ontem lá no Racing e Boca, um contra-ataque. E saiu o Ener Valencia sozinho e perdeu o gol.
1: Foi repercutido aqui, o Roger.
2: 1-1.
1: Foi repercutido aqui nos bastidores o lance do Ener, esse aí.
2: Foi o Ener perdeu de novo.
1: Mas olha só, pô, Borré e Ener, hein, nos maiores times do lá. Pra ver como o campeonato argentino tá feia a mão. Os caras lá. É, não.
0: Os dois principais times da competição, os dois maiores.
2: Tá feio pra eles, hein, Alexandre?
1: Hein?
2: Tá feio pra eles, são campeão do mundo e vice-campeão do mundo.
1: Não, mas o Grêmio.
2: Nós tá bom. Nós aqui tá bom.
1: Tá feio, não. É a seleção muito bem. Não, eu tô falando da liga mesmo. A liga deles. Tá, tem que dar uma remodelada.
2: Mas tu acompanha? Não é ruim. Não é ruim.
1: Eu gosto de
2: jogador direto pra lá.
1: O Andrezinho me advertiu que tu gosta muito da liga. Mas...
2: Gosto, acompanho. Acompanho bastante. Não acompanhava mais, né, o Fábio? Nós acompanhava mais.
1: A questão técnica.
2: A questão
0: do técnico comparado quando vem pro Brasil é complicado.
1: É o Pérez, o volante. Ele veio pra cá como. Era Toni Kroos. Veio pra cá, não conseguia jogar.
0: Voltou pra lá, melhor em campo no primeiro jogo.
1: Tem alguma coisa física aí, de velocidade, sei lá, alguma coisa desse tipo assim.
0: O Alan Rodrigues.
2: O jogo é mais rápido lá, né? O jogo é mais rápido lá.
1: Nada.
0: Foi jogar lá, já chegou, estreou fazendo gol.
1: O jogo é rápido aqui e a marcação é maior demais.
4: Agora.
1: Incrível que pareça.
4: Pra nós.
2: Eu acho o contrário, Alexandre. É o contrário.
4: Falando em quem vai, quem vem, na pauta internacional, Ronaldinho Gaúcho apresentado, né, no futebol do Ravela, da terceira, né?
0: Ronaldinho Gaúcho só de volta.
4: Eu já coloquei na minha agenda, eu tô só pelo jogo do Ravela.
0: Né? É, e ele tá...
1: Fantástico,
0: ele
1: tem, né?
0: O Ronaldinho tem 299 gols na carreira, pode
4: fazer 300.
1: Vai ter um penal, né? Uma coisa assim...
2: Ele fez gol, né? Não fez gol.
0: Ainda não jogou ainda.
4: Se apresentou não quinta-feira, ele chegou lá quinta-feira, se apresentou.
0: O Ronaldinho tem a idade mais ou menos do Nenê, que joga no Botafogo de Ribeirão Preto.
4: Se a gente parar pra
1: o Nenê
4: analisar,
1: é atleta.
4: Não vai dar tempo, mas eu vou jogar já a pauta pro dia de amanhã. Se a gente parar pra analisar, Neymar conseguiu chegar na Copa, por que que 2030 a gente não pode sonhar com o Ronaldinho?
1: Se tivesse uma mudança na regra, né, pra tu entrar só pra cobrar o pênalti e bater falta.
0: Comunidade esportiva ficando por aqui, daqui a pouquinho o contraponto com a.
2: Pô, o Barcelona fez 5-0 ontem, hein?
0: É verdade.
2: Só pra dizer pra vocês: 5-0 fora. Fora de casa.
4: Em casa.
2: Estreou em casa. Quinta-feira estreia do Rodri. Se quiser ver.
1: O Roger é chavante, mas tem um outro amor aí, futebolístico.
0: É verdade.
3: Eu também.
2: Não, eu gosto de jogo bom. Eu vou olhar.
4: Quinta-feira, então. Vamos se reunir para ver esse jogo.
0: Comunidade esportiva ficando por aqui. Daqui a pouquinho, o contraponto com a Clarissa Rene e com o André Amaral. A gente volta amanhã. Então, bom dia a todos. Uma boa segunda-feira, uma boa semana. E até amanhã. Tchau, tchau.

0: 11:05.
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5: Olá, bom dia. Sejam todos bem-vindos ao Contraponto de hoje, dia 24 de agosto, segunda-feira. Agora são 11:07, entrando no ar. Então, Clarissa Henning, acompanhada na técnica do Alexandre Salois. Bom dia, Alexandre. Também mais cedo, Fábio Rosário. Lá na redação, a Milena Cordeiro. E aqui no estúdio, o Léo Cardoso, que daqui a pouquinho entra ao vivo com a gente. E o André Amaral. Bom dia.
6: Bom dia, Clarissa, Léo, Alexandre. Todos aqueles que nos acompanham. Seja através dos 104.5 FM ou através dos nossos canais digitais nesta segunda-feira, né? Fria, mas seca, né? Um bom dia a todos e um bom início de semana, né?
5: Muito bem. No programa de hoje a gente vai conversar um pouquinho sobre esse anúncio que foi feito pela Prefeitura. As conversas estão sendo conduzidas junto ao IPHAN sobre a possibilidade do SPAPO virar Patrimônio Cultural Nacional. Então, a gente vai conversar, vamos receber aqui o Daniel Amaro, que é diretor executivo da Secretaria Municipal de Igualdade Racial, também a Joyce Costa e a Josiane Dias, ambas são assessoras pedagógicas da Assessoria de Educação para as Relações Étnico-Raciais da Secretaria Municipal de Educação. Então, nós vamos falar um pouquinho sobre o SPAPO e também a proposta de tombamento de territórios quilombolas e a contribuição das igrejas de matriz africana na tradição doceira de Pelotas. São heranças aí que atravessam gerações, né? Então, vamos falar um pouco sobre essa cultura histórica da cidade de Pelotas, uma cultura negra e de resistência. Então, também hoje a gente traz o quadro da Lu Vilela com dica de livro para a nossa audiência e mais as principais notícias aqui da cidade. 10 minutos agora. Vamos então com o Léo Cardoso, né?
6: Destaques de hoje.
5: Ai, gente.
6: É que segunda-feira, né?
5: E eu parei de fumar hoje, né, gente? Então eu tô meio perdida.
6: Que legal. Mas como é que tá, Clarissa? Antes dos destaques.
5: Nervosinha.
6: Começou? Nervosa ainda?
5: Aí.
6: Não, vai passar. E, então, o primeiro destaque é: déficit de moradia atinge mais de 32 mil domicílios em Pelotas. O encontro que reuniu o poder público, universidades e movimentos sociais para começar a construir uma política habitacional para o município. Teve encontro no fim de semana, daqui a pouco nós vamos falar mais um pouquinho. E focos do mosquito da dengue caem 94% desde o pico do ano. E mais um destaque, que as colônias recebem patrulhamento em 40 quilômetros de estradas de chão, né? O trabalho começou pela estrada do Monte Bonito, rota que liga 4 distritos rurais danificados pelas chuvas do último mês.
5: Muito bem, 11 horas mais 11 minutos, agora sim, Léo Cardoso, com o boletim da edição da manhã. Bom dia, Léo.
7: Bom dia, Clarissa, bom dia, André, bom dia ao Alexandre Salói, está na parte técnica do programa. Um bom dia especial a todos os ouvintes do Contraponto desta segunda-feira. Segunda-feira de tempo seco, milagre. Depois de tanto tempo aí de chuva, a gente teve aí um final de semana todo com tempo bom. Então, podendo aproveitar um pouquinho desse sol, claro, com bastante frio, mas se recuperando daqueles 5 dias de muita chuva aqui em Pelotas, né? E hoje, no Edição da Manhã, estive no comando, porque Caldenei Gomes entrou de férias, né? Então, Caldenei podendo descansar. E eu hoje, junto com o Fábio Rosário, no Edição da Manhã, a gente teve 2 entrevistas. Conversamos com o Antônio Leonel, que é secretário de Desenvolvimento Rural de Pelotas. E a gente falou sobre o estrago feito pela chuva na zona rural e como vem sendo feito o trabalho de reconstrução, principalmente das estradas, das pontes, que acabaram sendo danificadas depois desse tempo de muito temporal, aí foram 5 dias seguidos de muita chuva e que acabaram deteriorando muitas zonas da colônia aqui em Pelotas. E aí às 8h40, já mais para o final do programa, a gente conversou com o Matheus Consen, que é secretário de Serviços Urbanos e Infraestrutura de Pelotas, para falar também sobre a questão das chuvas, sobre o trabalho de drenagem dos serviços urbanos aqui na cidade, o descarte irregular, que foi, aí saiu uma notícia que foi bem impactante, foram 110 toneladas de resíduos, de entulhos retirados dos canais de macro drenagem aqui da cidade. Então, um número muito alto de entulho que é decorrente do descarte irregular, que é crime ambiental. Então, uma conversa com o Matheus Consen hoje, secretário de Serviços Urbanos, no Edição da Manhã. Agora, trazendo as principais notícias do final de semana e pegando uma notícia mais antiga, lá da sexta-feira, mas que acabou não tendo tempo de trazer aqui nos outros boletins, o presidente do Senado, Davi Alcolumbre, enviou na sexta a Comissão de Constituição e Justiça a proposta de emenda à Constituição que prevê o fim da escala de trabalho 6x1. O relator na comissão será o senador Omar Aziz, do PSD do Amazonas. Na semana passada, Alcolumbre havia sinalizado que destravaria a proposta após conversas com o presidente Lula. A PEC foi aprovada na Câmara dos Deputados em 27 de maio e reduz a carga horária máxima de trabalho para 40 horas semanais, garantindo 2 dias de repouso semanal remunerado, sem redução salarial. Também foi enviada à comissão a PEC da Segurança Pública, que reorganiza o sistema de segurança do país. As duas propostas ainda precisam ser aprovadas na comissão e depois do plenário, com o apoio de pelo menos 49 senadores em 2 turnos. Agora, seguindo aqui as informações, o ministro do Supremo Tribunal Federal, Flávio Dino, determinou ontem a nulidade de emendas parlamentares indicadas por dirigentes de partidos sem mandato no Congresso e por ex-parlamentares. Pela decisão, essas indicações não podem servir de base para a execução de despesas públicas e documentos que atribuam a presidentes de partidos ou ex-parlamentares o poder de indicar emendas, passam a ser considerados juridicamente inválidos. Segundo Dino, apenas parlamentares com mandato têm competência constitucional para indicar emendas. A decisão vem poucos dias depois de um ministro bloquear R$ 119 milhões em bens do presidente do PL, Valdemar Costa Neto, e R$ 6 milhões do ex-deputado Eduardo Cunha, ambos acusados de participar da indicação de emendas sem ocupar cargo efetivo eletivo. Os presidentes da Câmara e do Senado foram comunicados para orientar as áreas técnicas das duas casas. aposentados e pensionistas do INSS que não têm biometria facial nas bases do governo federal voltaram a poder contratar empréstimo consignado. A autorização poderá ser feita pelo aplicativo Meu INSS com acesso por dados bancários. A mudança já está em vigor. A biometria facial havia sido adotada em agosto do ano passado para reforçar a segurança e combater fraudes após os escândalos no Instituto e continua disponível para quem tem foto nas bases oficiais. Segundo o INSS, quem não tem registro biométrico não fica impedido de contratar crédito, mas a nova regra traz uma série de exigências para prevenir fraudes. O desconto no benefício não poderá ser autorizado por telefone, nem comprovado por gravação de voz, e os bancos terão que informar ao Instituto, em até 7 dias úteis, os dados do depósito do empréstimo. E por fim, as micro e pequenas empresas que quiserem aderir ao Simples Nacional em 2027 terão que fazer o pedido entre 1º e 30 de setembro, no mês que vem, deste ano. O prazo foi antecipado em 4 meses. Até então, a opção era feita em janeiro de cada ano. A mudança foi definida pelo Comitê Gestor do Simples Nacional e está ligada à adaptação do regime à reforma tributária que criou o Imposto sobre Bens e Serviços e a Contribuição sobre Bens e Serviços. Quem fizer o pedido em setembro poderá desistir até 30 de novembro. As empresas que já estão no Simples, em regra, não precisam fazer nova solicitação. A regra do microempreendedor individual não muda. A opção pelo CIMEI continua sendo feita em janeiro. Então essas são as informações nacionais dessa segunda-feira, também os destaques do Edição da Manhã. A gente volta amanhã, terça, com mais informações aqui no Contraponto. Bom dia, Clarissa. Bom dia, André. Tchau, tchau.
5: Bom dia, Léo Cardoso. Obrigada pelas informações. 11 horas mais 17 minutos. Vamos então com a previsão do tempo.
6: Vamos com a previsão do tempo. Muito frio nessa manhã de segunda, né? Fim de semana de frio. A temperatura agora 9,3 graus. A umidade relativa do ar 79%. Sensação térmica 9,3 graus. Né? Nós já tivemos um acumulado de chuva esse mês de 296,2 milímetros, segundo a Embrapa. E os próximos dias, Clarice, os próximos dois

0: sendo que na quinta um volume de 15,4 milímetros. E na sexta, será que vamos ter tanta chuva assim, 58 milímetros? Tomara que não. Por enquanto está marcando aqui o climatempo 58 milímetros. Aí nós vamos alternar. Sábado sem chuva, domingo sem chuva, aí segunda-feira, daqui a uma semana, 3,5 milímetros. Eu acho que o início, os primeiros dias de setembro sem chuva. E até o dia 7 de setembro, né, feriado nacional, pouca chuva. Né? Início de setembro, Clarissa. Né? Eu aproveitei hoje para lavar o carro, porque não deu. Eu estava tentando lavar e não tinha condições. Hoje eu aproveitei. Eu sei que vai, deve voltar quinta-feira a chuva, mas eu não tinha como, né? Eu tive que largar. Não é mandar lavar. Não é tanto pelo lado de fora, né?
1: Sim.
0: Por dentro o carro fica muito, tu vai acumulando sujeira, tu entra, tapetes, enfim, carrega alguma coisa. Aproveitei hoje, né? Vou sair daqui, vou pegar um pouquinho mais tarde, vou pegar o carro limpinho, né? Né, Clarissa?
1: Muito bem. 11 horas mais 20 minutos. Vamos então para as notícias do dia. Mais de 33 mil domicílios em Pelotas enfrentam algum tipo de problema habitacional, seja pela falta total de moradia, seja por condições inadequadas de infraestrutura ou segurança. O número apresentado durante o primeiro encontro do projeto Todos pela Habitação, que aconteceu na última sexta-feira, justamente Dia Nacional da Habitação, 21 de agosto, deu início a um espaço permanente de diálogo que pretende construir de forma coletiva uma política municipal de habitação. Segundo a Secretaria de Habitação e Regularização Fundiária, Pelotas soma 33.356 domicílios entre déficit habitacional e inadequação, categoria que inclui casas sem infraestrutura básica ou em condições precárias de moradia. Por trás do número, segundo a Secretaria, existem famílias que convivem diariamente com a falta de uma moradia adequada. Um problema que nenhum governo ou instituição consegue enfrentar sozinho. A atual administração municipal definiu, então, no seu plano de governo, a meta de construir 4 mil casas em 4 anos. Segundo o prefeito Fernando Marrone, em menos de 20 meses de gestão, já foram entregues 2.460 unidades habitacionais entre diferentes projetos e outras 772 já estão contratadas para entrega em 2027. O encontro, que aconteceu no prédio da Universidade Católica, reuniu representantes dos poderes executivo, legislativo e judiciário. Também conselhos municipais, universidades, indústria da construção civil, movimentos sociais e usuários da política habitacional. Os participantes foram divididos em 6 grupos de discussão voltados a temas como produção e acesso à moradia, regularização fundiária, melhorias habitacionais, áreas de risco e mudanças climáticas, infraestrutura urbana e gestão e financiamento da política pública. A proposta é que o espaço se mantenha ativo, com participantes diferentes a cada encontro, até que o município consiga formular uma política habitacional que atenda a essas demandas. Então, a gente segue acompanhando aí a política habitacional do município, justamente, né, é necessário que se estabeleça uma política que não dependa do governo, né, de quem está ou não está no poder. Né?
0: Uma coisa permanente.
1: É.
0: Exatamente, que seja uma política permanente, porque são 33 mil, Clarissa, 33 mil o déficit, um pouquinho mais,
1: é.
0: E o governo prevê, já construiu algumas, 4 mil, ainda fica um déficit bem considerável, embora seja um avanço, né, esses 4 mil, mas tem que ser mesmo uma política permanente de Estado,

0: não de governo, né? Então, 11h24, vamos a outro destaque, que o número de focos do mosquito Aedes aegypti identificados em Pelotas despencou desde o pico registrado em março, segundo dados do relatório do Sistema de Informação de Agravos de Notificação, o SINAM, que é de quinta-feira, agora passada. Em março foram 867 criadores encontrados pelos agentes de combate às endemias. Em agosto o número caiu para 50, uma redução de aproximadamente 94%. Depois do pico de março, o recuo nos focos foi constante. 723 em abril, 414 em maio, 153 em junho e 74 em julho, até chegar aos 50 registrados neste mês. Ao longo de todo o ano, já foram 2.654 focos identificados na cidade. O levantamento é resultado do trabalho contínuo dos agentes que percorrem bairros, fazendo visitas domiciliares, orientando moradores e aplicando inseticida químico em áreas internas e externas para combater a proliferação do mosquito. A distribuição por região administrativa mostra que três vendas lideram o ranking, com 846 focos, que representa 31,88% do total, seguido por Fragata, com 794 casos, 29,92%. Juntos, os dois bairros somam quase 62% de todos os criadores mapeados no município neste ano. Na sequência, aparece o Centro, Arial, Barragem, São Gonçalo e Laranjal. Apesar da queda expressiva nos focos, o número de casos confirmados de dengue não mudou nas últimas semanas. São 19 diagnósticos ao longo de 2026. Outras 13 notificações seguem investigação e 184 já foram descartadas pela Vigilância Ambiental da Secretaria da Saúde. Mesmo com a redução nos criadouros, os agentes reforçam que a colaboração da população é fundamental para manter a tendência de queda. A orientação é verificar regularmente objetos que possam acumular água parada, como potes, pneus, vasos, bromélias, sucatas e lonas, os principais ambientes de reprodução do mosquito transmissor.
1: Muito bem, 11 horas mais 27 minutos. A gente vai fazer um intervalo rapidinho, porque as nossas convidadas já estão aqui. Vamos acomodá-las aqui no estúdio. A gente vai conversar com a Joyce Costa e a Josiane Dias. Elas são assessoras pedagógicas da Assessoria de Educação para as Relações Étnico-Raciais da Secretaria Municipal de Educação. Também vamos falar com o Daniel Amaro, ele que é diretor executivo da Secretaria Municipal de Igualdade Racial, a ISMIR. Representantes do IFAM tiveram aqui em Pelotas, né, para tratar justamente dessa possibilidade do Tambor do Sufá virar patrimônio cultural nacional aqui no município, já é considerado patrimônio imaterial desde 2021. E agora está aí sendo discutida a possibilidade dessa implementação também em nível nacional. Então, além disso, também tem proposta de tombamento de territórios quilombolas e a contribuição das religiões de matriz africana para a tradição doceira aqui em Pelotas. Daqui a pouquinho mais, vamos levar uns 2 minutinhos de intervalo e aí já voltamos com o Contraponto para conversar sobre esse tema.
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1: Aí, voltamos então com o Contraponto de hoje. Segunda-feira, 24 de agosto, agora 11 horas mais 32 minutos. No estúdio com a gente, a Joyce Costa, a Josiane Dias, elas que são assessoras pedagógicas da Assessoria de Educação para as Relações Étnico-Raciais da Secretaria Municipal de Educação, e o Daniel Amaro, que é diretor executivo da Secretaria de Igualdade Racial, a ESMIR. Então, nós vamos conversar com eles, porque representantes do Instituto do Patrimônio Histórico e Artístico Nacional, o IFAM, tiveram em Pelotas, em duas reuniões na Secretaria Municipal de Igualdade Racial, para tratar da patrimonialização nacional do SUPAPO, que em Pelotas ele já é patrimônio imaterial desde 2021. Os encontros também trouxeram a proposta de tombamento de territórios quilombolas e a discussão sobre a contribuição das religiões de matriz africana para a tradição doceira do município. Então, sejam muito bem-vindos ao Contraponto, uma alegria recebê-las e recebê-lo mais uma vez. Bom dia. Josi.
8: Bom dia.
1: Joyce.
8: Bom dia, é um prazer estar aqui, esse momento de escuta importante, a gente agradece já o convite.
1: Imagina, a gente que agradece, Joyce. Josi.
9: Bom dia. Bom dia, uma alegria estar aqui conversando sobre o tabu do SUPAPO, que é tão importante para nós. Bom dia, ouvintes. Bom dia, mesa. É um prazer imenso estar aqui com essas meninas que são bailarinas também. E bater um papo sobre o tombamento do sopapo, que eu acho que é um bem material que nós temos no município, muito valoroso e que a gente deve sempre trabalhar nessa pauta.
1: Maravilha. Então, acho que a gente pode falar justamente sobre essa proposta, né? Como é que se construiu essa aproximação com o IFAM para que o tambor do sopapo, então, se torne um patrimônio imaterial nacional.
9: Bom, na verdade, quando o escritório do IFAM vem para Pelotas, que eu acho que foi fundamental em vir para a região, né? Porque a gente sabe que na região sul do extremo sul tem grande patrimônio, tanto imaterial como material. E quando então o Gilmar Pinheiro assume aqui como diretor do IFAM, nos facilita essa aproximação, né? Porque às vezes a gente pensa que com a tecnologia é tudo muito perto, mas quando você está olhando olho a olho, tudo é mais fácil, tudo é mais compreensível, as pessoas conseguem enxergar de fato. E até porque também o Gilmar é da região, é de Pelotas, então acho que também isso ajuda bastante para poder demandar essas pautas. E essa proposta do tomamento do sopapo vem de uma iniciativa do filho do Gibagiba, do Nascimento, junto com o IFAM, do escritório em Porto Alegre. Naquele momento, então, ele procurou o IFAM e aí eles começaram a fazer algumas reuniões, fizeram uma reunião online, que foi no mês de... Eu não me lembro, mas 2 meses atrás, pode ser? 2 meses atrás fizeram uma reunião online com todas as pessoas que trabalham com o sopapo nessa região sul e também pessoas que moram em Porto Alegre, de Porto Alegre, e então lançaram então essa proposta que a gente desconhecia, que o Edu estava encaminhando uma proposta de tombamento imaterial do sopapo. Por entender que o sopapo é um instrumento regional da região sul, né? Começa aqui em Pelotas, começa aqui nas escolas de samba. Então foi então necessário abrir essa reunião para poder entrar em alguns consensos. E dali saiu mais outras 2 reuniões indo para afirmar como seria, quem encaminharia esse documento, né? Seria uma instituição governamental ou uma ONG? E então na última reunião que fizemos semana passada, se não me engano, está uma tratativa então da ONG Cabubu, né, que eu tenho o mesmo nome do evento que deu ênfase, né, que botou o Cabubu na mídia nacional. Então essa associação está em trâmite de fundação e provavelmente vai ser por essa fundação que vai ser encaminhado o documento para se tornar então um tombamento nacional. Mas o importante desse momento, Clarice e ouvintes, é que se não fosse, então, as pessoas que começaram com essa pauta lá atrás, e que se não fosse a Secretaria de Educação, que as gurias podem falar isso melhor do que eu, bem melhor do que eu, ter essa preocupação de levar a cultura negra para as escolas públicas, né? Porque, não sei a tua época, Clarice, mas eu na minha época nunca estudei na escola sobre a cultura afro, sempre a história da África, a gente era escravo, nada mais. Então, o governo do Marrone veio com essa proposta através dessas 2 meninas que estão lá na coordenadoria, tocando essa pauta muito bem, e elas vêm fortalecendo, faz acho que um ano e pouco, desde o início do governo, podemos dizer assim, né? 1 ano e 8 meses, que elas vêm fortalecendo essa pauta dentro das escolas, levando o mestre Dilermando para falar sobre o sopapo, levando o Richard Serraria, levando o mestre Batista, o filho do mestre Batista, enfim. Então elas vêm com uma proposta, e que não se acaba aí, né? Elas vêm com uma proposta muito interessante, que elas podem falar depois sobre isso, porque na verdade é isso, nós temos que começar tudo pela educação. Eu tenho isso muito bem claro. E esse governo, que bom isso, né? Que está com essa demanda, porque é isso. Existe aí há mais de 20 anos, se não me engano, as gurias podem me corrigir, a Lei 10.639, que obriga, né, ou que tem como objetivo trabalhar a cultura afro-brasileira e indígena dentro das escolas, que nunca conseguiram aprofundar essa pauta dentro das escolas. E as gurias, por serem negras, por trabalharem com dança, por ter toda essa vivência, a Joyce é cria do Odara, Então, por elas terem toda essa vivência, a Josi não é cria do Odar, mas dançou muito tempo com a nossa companhia fazendo aula, enfim, é uma professora interessada nessa pauta, elas fortalecem com que isso chegue até as escolas e aí facilita quando vir então, o tombamento nacional, porque aí nós já estamos com toda a nossa sociedade super inteirada do que é o SUPAPO. Também tem gente que não sabe nem o que é o SUPAPO, né? Então, eu acho que é isso. Eu quero aqui, de antemão, parabenizar a Secretária de Educação. Quero parabenizar também a Secretária Marielda, que esses projetos passam. São secretarias que se comunicam, né? Transversais. Secretaria da Política para as Mulheres, Secretaria de Educação, Secretaria de Igualdade Racial. Quero mandar um abraço para o meu chefe, meu secretário Júlio, senão vou para a rua. Então, se não fossem esses secretários que dão esse incentivo e essa liberdade da gente trabalhar com essas pautas, a gente não estaria chegando dentro das escolas com essa pauta. Então, eu quero aqui parabenizar e dizer que estamos muito felizes por esse momento que Pelotas está vivendo. Pelotas está vivendo, talvez, Clarice, um momento que nós, presos, não imaginaríamos que poderíamos chegar. Por ser uma cidade muito preconceituosa, e a gente passa por vários desafios todos os dias, né? Mas felizmente a gente consegue, de uma certa forma, driblar os racistas e aplicar a nossa prática de dança, educação e etc. para a comunidade geral.
1: Maravilha, obrigada, Daniel.
10: Não, eu vou perguntar para Joyce. Eu não sei, eu tive um período na Secretaria de Educação lá, eu não sei se tu... Acho que tu já estava lá, né?
8: Pode ser que sim, eu olhei e já não me é estranho também.
10: Pois é, não, mas é, eu tive lá um período, tá? Mandou um abraço, o Gilmar Pinheiro, que o Daniel falou, é o Gibinha, né? É o Gibinha, vou falar Gibinha, conhecido, né? Mas, o Joyce, como é que você quer trabalhado essa questão do tambor de supaco, de supapo, né? Como instrumento de valorização da identidade negra lá, né, e da história da cidade. Como é que vocês trabalham isso? Né? O Daniel já falou que com as palestras, com o Dilermando, com o Richard Secaria, mas de que maneira, além disso, como é que vocês trabalham? Né?
8: Então, a assessoria pedagógica do ERER, ela tem esse compromisso, né? De estar fazendo a implementação das legislações relacionadas à educação para as relações étnico-raciais na rede. Então, a assessoria é composta então, por mim, pela Josi, pelo Jean, pela Laís e pela Fernanda, né? Então, a gente desenvolve esse trabalho, né, desde o ano passado. Então, o nosso objetivo, de uma forma geral, né, é a implementação das legislações, né, de diferentes temáticas, né, nesse sentido. Então, o tambor de supapo, ele está incluído dentro das nossas propostas de trabalho para a escola. Né? O ano passado, então, nós tivemos algumas ações realizadas com o Richard Serraria, por exemplo, ele levou para duas escolas da rede o espetáculo Palcoami Africanos. Ele traz a história da mestra griot Cirlei Amaro, né, a partir do espetáculo Girafa da Cerquinha. Então, foi um momento muito bacana, assim, de vivenciar, das crianças estarem presentes, de ter essa troca, né? Porque uma coisa é a gente fazer a formação para os professores que vão reproduzir essas ações dentro da escola, né? E outra coisa é a gente fazer ter a formação diretamente com os estudantes, né? Então, foi uma vivência muito importante, assim, e uma outra coisa que a gente solicita sempre para as escolas, quando vão chegar algum projeto diferente, né? Que os professores trabalhem antecipadamente, né? Para que os alunos aí também estejam familiarizados com aquela atividade que vai acontecer na escola, né? Então, é um compromisso também da Secretaria de Educação, né? Porque entende a importância do tambor de supapo para a história da nossa cidade, mas também que ele se torne um patrimônio material nacional, né? Porque aqui a gente sabe que aqui no Sul, né, a gente valoriza esse tambor, mas que também tenha um conhecimento nacional também, né?
11: Sim, outra ação que nós fizemos também foi em parceria com a assessoria de alfabetização, que nós fizemos o que a gente chamou de afrobetização. E nós partimos da música da Janete Flores, ao Mestre dos Tambores, e a partir dali a gente solicitou que as escolas trabalhassem o tambor de supapo e a trajetória dos mestres. E foi rico demais, porque depois a gente foi visitar as escolas, ver o que as crianças estavam produzindo. Então, para que, de fato, o tambor de supapo e a trajetória desses mestres estejam no currículo escolar, garantir isso. Então, esse é o nosso compromisso. E a gente conseguiu também os registros através dos relatórios que são enviados para a secretaria, que a gente pede de visita. São 94 escolas na rede, né? Então, para fazer essa visitação em todas também fica difícil. Então, a gente visita algumas e recebe os relatórios para fazer o acompanhamento do todo.
12: O ano passado também nós tivemos um evento, né? O Erere em Movimento, que esse ano vai ter a segunda edição agora em outubro. E o Edu do Nascimento esteve presente, né? Deu uma palestra para os professores que estavam presentes e tinham vários trabalhos relacionados ao tambor do Supapo, porque teve um momento também de exposição de trabalhos, né? Nesse evento. E foi muito bacana, assim, porque daí ele viu também, né? O pai dele retratado, né, nos trabalhos apresentados pelas escolas. Então foi um momento muito significativo também, né? Nós tivemos também uma outra parceria com o mestre José Batista, né, que eram as vivências do tambor de Supapo nas escolas. Também várias escolas da rede receberam um projeto. Então acho que isso que a Josi coloca é importante, assim, né? É entender que essa temática ela esteja presente dentro do currículo da escola. Então esse é o nosso objetivo, assim, enquanto assessoria, né, e esse compromisso também da Secretaria de Educação nesse sentido.
11: E a gente inclui todas as etapas de ensino. A Nina e o José Batista foram, inclusive, na EJA do Francisco Caruso. Então, a gente Nossa. Pensa tanto no, na educação infantil, anos iniciais, finais e a EJA.
12: E destacar também a presença do mestre Griot de Lermando Freitas, né, que esteve conosco também, né, fazendo uma atividade cultural, fez formação para os professores de música da rede. E tem uma escola, né, agora que leva o nome dele, então, no seu núcleo de estudos afro-brasileiros e indígenas. Foi no momento da inauguração, ele recebeu uma surpresa, né, lá na escola Saldanha da Gama, que é situada na Bom Jesus. Ele já tem uma relação com a escola, que ele atua ali na Praça Céu, né, Céu das Artes, que é pertinho. Então, ele já tem uma trajetória ali junto com a escola, enfim. Então, foi um momento bem significativo e do quanto é importante a gente homenagear esses nossos mestres em vida também, né? Exato. Então, foi um momento muito significativo e pela própria relação dele com o território também. Então, é importante destacar o mestre Griot.
1: Eu queria perguntar, eu vou perguntar para ti, mas acho que vale para todo mundo comentar a partir da sua própria visão, né, o Daniel, essa parte da ISMIR. E vocês da educação. O diagnóstico municipal com relação à valorização da história negra e dessa cultura negra tão forte aqui em Pelotas, como é que foi esse diagnóstico quando vocês assumiram, né, os seus lugares Sim. de trabalho? E de lá para cá, o que mudou? Para a gente entender por que isso foi tão importante. Tanto a criação da própria ISMIR, quanto essa abordagem, né, digamos assim, inovadora na Secretaria de Educação.
9: Bom, então, eu estou na ISMIR há 5 meses, tá? Eu estava na Secretaria de Cultura, dentro da Coordenadoria de Manifestações, Diretoria de Manifestações Populares. Então, quando eu fui deslocado para a ISMIR, e é muito engraçado essa situação que aconteceu comigo, porque antes de eu ser deslocado, me chamam para uma reunião na ISMIR e eu chego, entro na ISMIR e começo a observar todos os funcionários pretos. Eu nunca tinha visto isso numa secretaria municipal em Pelotas, ou no Rio Grande do Sul, ou, quem sabe, em todo o Brasil, com exceção da Bahia. Aí cheguei até a brincar com o secretário Gilberto, mas eu estou chegando na Bahia. Só pretos, né, na secretaria. Fiquei muito feliz por essa... por aquele momento que eu estava passando. E aí, uma semana depois, acabei caindo lá. E, claro, sempre fazendo um diagnóstico de recém-chegado, né? Ver como é que funciona, ver quais são os objetivos da secretaria, enfim. Em primeiro lugar, eu acho que foi uma baita sacada do governo em implantar essa secretaria. Porque a pauta indígena, a pauta preta, ela precisa de um olhar diferenciado. Primeiro ponto. E segundo ponto, Clarissa, a gente começa a observar... como existem pessoas racistas, né? O sistema, ele é racista. Aí tu começa a mexer, tu começa a descobrir coisas. E aí entra, então, o trabalho da secretaria, que é ter uma ouvidoria para as pessoas que sofrem de racismo, né? Ter uma pessoa, um profissional, um psicólogo, um advogado. E junto com tudo isso, a gente começa a observar que também dentro do sistema municipal é necessário formar essas pessoas com essas pautas. que, né? Porque às vezes a gente tem dentro da secretaria as pessoas que ou não gostam de carnaval, ou não gostam da religião de matriz africana. Então, acho que não me lembro agora a data direitinho, mas eu posso passar depois. Mas tem uma formação para os funcionários municipal, uma formação ético-racial, para poder, então, entender. Porque é isso, não basta você criar pasta e você não trabalhar com os seus pares. Porque daqui a pouco a pessoa não sofre racismo na Esmer, não sofre na Esmir, mas chega numa outra secretaria e sofre racismo. Então eu acho que tem dois pontos muito distintos antes da secretaria existir e após a secretaria, e sem falar essas transversalidades que o governo consegue fazer. Por exemplo, a Esmir, ela trabalha com todas as secretarias, né? Principalmente com a Esmer, porque a gente acredita que é através da educação que a gente consegue, porque nenhuma criança nasce racista, isso é uma coisa clara e certa. Ela vai sendo influenciada por algum adulto para ser racista. Mas
10: é uma estrutura, né?
9: Uma estrutura. Mas se tiver esse trabalho dentro das escolas, elas se perigam chegar em casa e elas mesmas desfazer o pensamento dos pais. Porque esse é o objetivo.
11: Educar a
9: família. Porque esse é o objetivo. Então, de uma certa forma, te respondendo assim, eu trabalho com essa temática há bastante tempo, né? E aí eu afirmo, nós estamos vivendo um momento único em Pelotas. Falando desse tema, dessa pauta. Porque é isso, cabe a nós, como gestores públicos, conscientizar as pessoas e incentivar. Hoje tu vê estátua de entidades de matriz africanas, tem uma no Fátima, que é do Bará, tem da Imanjá, tem várias da Imanjá na cidade, né? Para a cidade ser rodeada por águas, tem da Oxum, enfim. Isso, se nós pensarmos 10 anos atrás, não era possível fazer. Então, também quero dizer que o bacana de tudo isso, do governo executivo, é que o governo legislativo esteja parceiro conosco nessas pautas. Porque é isso também, não adianta nós resolver fazer um projeto de lei e ele não passar na Câmara. Então, quando a gente faz um projeto de lei voltado para as políticas públicas indígenas, negras, nós temos que estar em diálogo com o legislativo. Então, eu quero dizer que é isso, assim, estamos em outro momento. Aí tu pode perguntar, mas até quando vai isso? Não sei. O que importa para nós, como gestores dessa gestão, é deixar um projeto em andamento. E eu até me arrisco em dizer que nós temos que, de repente, deixar um projeto permanente, fazer uma política pública permanente de antirracista dentro do município. Porque nós vamos, daqui a pouco, troca governo, mudam tudo, todo esse trabalho que a gente está fazendo. Porque já aconteceu isso nível nacional, né?
1: Sim.
9: Quando entrou o Temer, acabou com tudo, e tentou até acabar com o Ministério da Cultura, imagina. Então, a gente teve que se articular os artistas para poder vir... para voltar ao Ministério da Cultura. E aí, com o Bolsonaro, não tivemos... Bom, aí não vou nem falar, mas enfim...
10: Virou secretaria, né?
9: Então, eu acho que é isso. E a Secretaria de Igualdade Racial, ela vem muito, muito abraçada no Ministério da Igualdade Racial, né? Que conseguimos, mas também eu não fico surpreso que nós conseguimos que a Casa da Igualdade Racial viesse para Pelotas. Não tinha outro lugar no Rio Grande do Sul. Não tinha. E aqui eu quero agradecer a deputada Denise Pessoa, que fez essa articulação para vir a casa para cá. Então nós temos uma casa e uma Secretaria de Igualdade Racial, que trabalham juntas com essa pauta. E pegando o gancho que as gurias falaram de todos os projetos que elas fizeram, como é interessante a gente observar que toda a temática negra dentro das escolas elas fizeram com artistas com temas locais. Todos. Isso é incrível. Não puxaram ninguém de Salvador, não puxaram ninguém do Rio de Janeiro. Pegaram as pessoas que aqui estavam, né? A dona Cirlei, o Dilermano. Então, para te ver o peso da cultura, o berço da cultura negra que é Pelotas. Nenhum momento se tocaram em um baiano, por exemplo. Né? Então, isso é uma grande satisfação nossa ser negros de Pelotas e poder contar com essa sensibilidade e valorização desses artistas pelotenses.
1: Joyce, Josiane, eu queria ouvi-las com relação ao diagnóstico, né, desses temas na rede municipal de ensino e também o que mudou de lá para cá e o que vocês escutam de feedback tanto dos alunos quanto dos funcionários da comunidade escolar.
12: Então, o Daniel falou um pouquinho antes sobre a questão da implementação da legislação, né, na rede, e a gente vem conversando sobre isso a todo momento desde que nós chegamos, né? Que de fato a lei ela não é 100% implementada em todas as escolas, né? Mas desde antes da nossa chegada a gente sabe que tinha uma caminhada, né? Pessoas caminharam para que a gente chegasse onde nós estamos hoje, né? Então, assim como nós, dentro das nossas escolas, nós fazíamos, enfim, o cumprimento dessa legislação, tinham outras tantas e tem outras tantas pessoas que também trabalham, né? Então, acho que é importante de ressaltar. E, de fato, a gente vê uma ampliação, né, na implementação. A gente também utilizou estratégias, né? A Josi colocou ali a questão do plano de ação, né, que a gente solicita para as escolas, para a gente saber o que está acontecendo, né, para além das formações que nós promovemos, né, para a gente fazer esse acompanhamento. Então, a escola, todas as 94 escolas, né, elas encaminham para nós um plano de ação, quais são as ações que vão ser desenvolvidas ao longo do ano, e além desse plano de ação, elas encaminham também trimestralmente um relatório de atividades, né, e aí separados pelas etapas de ensino, né, educação infantil, anos iniciais, anos finais e de ensino médio. E aí nós vamos dando um feedback para as escolas, né, o que está adequado, o que não está adequado, enfim, a gente, o que precisa ser qualificado. Então, diante disso, a gente já conseguiu ver uma diferença do ano passado, que foi a primeira vez que a gente, né, que nós aqui implementamos, para este ano, né? Então, uma adesão maior das escolas nesse sentido. Eu acho que isso é um ponto bem, bem importante, assim, que a gente consegue perceber, né? Destacar também que na nossa rede a gente tem estudantes quilombolas, tem 9 escolas que têm estudantes quilombolas, nós temos 5 quilombos, né, dentro da nossa cidade. Então, também de valorizar esses territórios, isso que é importante, né, isso que o Daniel traz, da valorização de quem é daqui, né, e valorizar os territórios onde esses estudantes estão inseridos.
11: Além disso, também a ampliação dos núcleos de estudos afro-brasileiros indígenas. Quando nós chegamos na rede, eram 5 núcleos que estavam instituídos, né, o primeiro do Colégio Pelotense. Aí, o ano passado, apesar da falta de professores na rede, nós conseguimos abrir mais 3 núcleos e esse ano mais 6 núcleos foram abertos, né? E essas coordenadoras dos núcleos que estão no campo e em todas as regiões da cidade, né, a gente recebe um acompanhamento mensal também, nos enviam relatórios, a gente tem formação continuada e que estão fortalecendo e garantindo o cumprimento das legislações dentro dos seus territórios. E os núcleos que homenageiam também os mestres daqui, agora Ferreira Viana vai homenagear Claudete Lessa, o mestre Brio de Lermanda também homenageado. Então é um momento de celebração, porque Pelotas é potência, né? Então toda essa caminhada que a gente faz é pedagógica e política.
9: Exato.
11: É um posicionamento bem... É um compromisso da secretaria, como antes já tinham essas ações, mas agora o que diferencia, eu acho, que é o fortalecimento do compromisso político, de fato, que o governo assume e que faz com que essa rede se fortaleça ainda mais. Não fica apenas em ações isoladas, em pessoas que eram comprometidas porque são do movimento, porque vivenciam isso, né, e não poderiam ser diferentes. Agora há um compromisso da rede.
12: E as próprias formações, né, que nós fazemos na secretaria, que também é em parceria, tem formações propostas diretamente da assessoria e outras que são propostas em parceria com as áreas de conhecimento que nós temos no setor pedagógico, né? Então, por exemplo, hoje à tarde nós temos uma formação com os professores de educação física, né? Amanhã nós temos uma formação com os professores do atendimento educacional especializado. Então, das escolas municipais, né? Então, a gente vem fazendo essa parceria e a gente sabe o quanto isso a gente vai disseminando e colocando também a importância da lei, né? Para que não fique exatamente nisso que a Josi está dizendo, né? De que vão ser só aquelas pessoas que estão envolvidas, enfim, tem uma caminhada, né?
10: Pois é, os professores é uma formação linear para todos que vocês pretendem, né?
12: Isso.
10: Não disciplinas específicas.
12: É, né? Na verdade, assim, a gente já fez, por exemplo, para disciplina de História e Geografia, né, para os professores da EJA, tem diversas, né? Mas a gente sempre faz tem uma parte um recorte, que é mais um recorte, é mais específico para aquela área, né? Então, por exemplo, amanhã vai ser essa formação para os professores de AE. Eu também sou professora de atendimento educacional especializado na escola, que é a Saldanha da Gama. Mas para pensar e refletir quem são esses estudantes que estão sendo atendidos no AE, quem são os estudantes que têm diagnóstico, quem não tem diagnóstico, né? Qual é o olhar do professor de AE para esses estudantes? Os estudantes se enxergam dentro da sala de AE? Qual é a estética dessa sala? Os jogos, porque a gente utiliza jogos de alfabetização, enfim, para raciocínio lógico, para desenvolver habilidades, né, específicas. Então, esses estudantes, eles conseguem se enxergar nesses jogos. Então, é para fazer essa reflexão, né, de fato, para a prática, né? É para pensar, quando a gente fala isso, a gente sempre diz, né, ERER é o currículo de toda escola, né? Não é só de história, de geografia, né? Então, é para pensar, é revisitar realmente o seu currículo, né? Então, eu vou preparar uma aula de português. Quem é esse autor que eu vou trazer? Ele é um autor negro? A gente tem várias possibilidades, e que bom, né? Que a gente tem vários intelectuais e possibilidades, né? Então, é para pensar nesse sentido, assim.
9: Agora, gurias, pegando o gancho, agora é muito interessante quando elas falam todo esse trabalho que elas estão fazendo na ESMEA, né, que tem algum cruzamento com algumas secretarias, pode ser ESMIR, pode ser Cultura, enfim. É, mas se não fossem essas histórias, nós não tínhamos, então, esse incentivo a fazer o tomamento do SUPAPO. Né? Então, acho que o SUPAPO só vai existir quando se tem uma história como essa. Porque senão não teria sentido nós fazer o tomamento do SUPAPO. E aí eu arrisco mais, eu acho que o SUPAPO e toda essa cultura negra entrou pelo Rio Grande, na verdade, né? Então, na verdade, a gente sempre esquece a cidade de Rio Grande, que é o portal da negritude aqui. Eu sempre, quando eu vou dar aula em Rio Grande há bastante tempo, bota uns 25 anos, e sempre fico muito preocupado que os negros da cidade de Rio Grande não têm essa visibilidade que os negros têm em Pelotas. Então, eles estão na periferia ainda, eles estão escondidos. E é uma obrigação, de uma certa forma, do nosso governo, em parceria com o governo de Rio Grande, e a gente já vem conversando há bastante tempo, desde que as duas cidades foram conquistadas pelo governo popular, né, que é o governo do PT, em dialogar, e como a gente faz essa transição, né, essa transição de também passar esse patamar onde que os negros daqui estão para os negros de Rio Grande. Estou fazendo um espetáculo novo da companhia e tem uma menina que é de Rio Grande. Eu fiquei muito feliz quando a menina fez a audição e passou, porque é isso também, eles precisam de uma referência. As pessoas negras de Rio Grande estão muito escondidas nas periferias. Eu acho que é um papel nosso também, porque isso, Pelotas, ela é um grande polo da região, querendo ou não, né? Embora a gente viva aí um processo sem fábricas e etc, etc, mas estamos em outros momentos também. Mas a gente tem essa obrigação de fomentar essa cultura na região. E com certeza, né, gurias, vocês já devem ter passado algumas professoras no interior, deram alguma formação de vocês, alguma coisa assim, ou não? Já? Teve pessoas de fora, professoras de fora?
12: De fora.
9: Não? E é mais centralizado para o município, né? Para a rede municipal. Entendi.
1: Queria perguntar para vocês com relação a gente sabe o quanto é importante todos esses projetos. É para que a comunidade negra também se enxergue nas políticas públicas, sejam elas de cultura, da educação ou esses atravessamentos, né, que a gente, felizmente, tem visto bastante. Por outro lado, eu queria que vocês comentassem um pouco sobre este alcance no restante da comunidade. Eu acho que é importante que a comunidade negra se reconheça e também é importante que, por exemplo, a comunidade que não é negra, não negra, que ela reconheça a importância do SUPAPO como um patrimônio da cidade. Entende? E, claro, derivada da própria cultura negra de Pelotas.
9: Pois então, eu sou de um conceito que nós que trabalhamos com a cultura negra, no primeiro momento a gente trabalha para os nossos, né? Mas em segundo momento nós temos que levar essa cultura para as pessoas brancas também. Primeiro, com uma visão humana. E segundo, para que a gente sabe que o mundo ele é dominado pelas pessoas brancas. Né? Ou as pessoas têm poder aquisitivo de grana maior. E a maioria delas são brancas. Então, quando a gente tenta também conscientizar os nossos, valorizar a cultura dos nossos, nós temos também conscientizar o outro lado da moeda. Por exemplo, eu acho que o SUPAPO, de uma certa forma, ele foi conseguindo abrir o seu próprio caminho. Hoje tem Chica da Silva, um grupo de percussionistas, tem a Batucantada, né, que tem pessoas brancas aí nesses grupos. E massa, que tem pessoas brancas, mulheres, entendeu? E é isso. Então, assim, te respondendo, o processo ele está sendo lento, mas no momento que você encontra dois grupos de percussão que tenha mulheres brancas fazendo isso, com certeza elas expandem essa cultura para sua família. Porque é isso, onde é que tu vai? Vou tocar SUPAPO, quando ficou o grupo tal. Então isso vai, minha mãe toca SUPAPO. A criança pode dizer, minha mãe toca SUPAPO. Então, de uma certa forma, a gente saiu um pouco da nossa bolha. Eu acho que tem que alcançar muito mais. E eu acho não somente sobre a questão do SUPAPO. Acho que o SUPAPO é o cartão postal, né? Mas é dessa cultura toda negra. A gente, incrível que pareça, né? A gente sabe que nós cinco estamos aqui na rádio, nessa mesa batendo esse papo, e os ouvintes que estão no outro lado da linha sabem que existem muitas pessoas racistas em Pelotas. que dizem que não são, mas são. Na prática, elas não percebem, mas na prática elas acabam se demonstrando que são racistas. E nós, como muito inteligentes, a gente aprendeu isso com os senhores, né? De nos fazer de morto, né, gurias? Nós vamos pelas beiradas. Ah, então tá. Tu é racista, tu não quer sumir, eu vou aceitar que tu não é racista. Mas eu vou comendo pelas beiradas até poder chegar no miolo. Então, de uma certa forma, eu acho que é isso que esse governo faz, tá? E é isso que as gurias fazem. Porque pensas tu, eu não sei, eu tive poucas experiências dentro das escolas públicas, mas existe um número de professores, e vocês podem corrigir se eu estiver errado, que estão muito confortável como vinha vindo as coisas acontecendo, né? Não vamos mudar o sistema, vamos deixar assim. E quando chega vocês provocando isso, isso deve dar um incômodo naqueles que não querem que a mudança aconteça, né? Porque é isso, nas escolas pensam na negritude no 20 de novembro. E não é isso. Esse trabalho todo que elas estão fazendo, também tem outro trabalho que a gente está fazendo com um coletivo de alunos africanos, do continente africano que estão na UFPEL, que estamos fazendo de parceria ESMIR, SISME e Políticas para as Mulheres, que os africanos alunos vão nas escolas falar sobre os seus países da África, porque pensam que a África é só safari. É isso, as pessoas até confundem a África como um país. Não, a África é um continente. Enfim, mas quando a gente leva essa proposta para as escolas, a gente mexe, a gente balança o sistema, né? E de uma certa forma é um passo de formiguinha, mas a gente constrói tudo isso durante o ano letivo. Começa em março, elas passaram janeiro, fevereiro construindo, em março elas botam em prática, em novembro sim, a gente faz um grande festejo, mas a gente não pensa nisso somente em novembro. Então esse é o mais importante dessa ação governamental municipal aqui. Primeiro, tem pessoas que são ligadas à pauta. Também não adianta botar uma pessoa que não é ligada à pauta, que não tem o mínimo conhecimento. Uhum. E segundo, são pessoas que trabalham o ano todo com essa pauta nas escolas para chegar ao 20 de novembro e fazer um festejo final. Então, acho que isso é fundamental.
11: Novembro é celebrar tudo que foi construído, né? Tudo que foi feito. E esses dias conversando, porque a gente está falando de tudo que positivamente está sendo construído, né? Mas conversando, a gente obviamente escuta bastante críticas, né? Ai, a Erer tá sempre pedindo, a assessoria sempre pedindo alguma coisa a mais. Eu disse, me sinto tão elogiada. Porque é isso mesmo, a gente tá sempre pedindo algo mais, né? Porque nós temos muitas faltas e muita coisa para dar conta ao longo do ano. Eu entendi como um elogio da assessoria.
12: Eu pegando um gancho no que o Daniel traz, né? É de trabalhar o 20 o ano inteiro, né? Como o projeto da Josi, porque o novembro, ele é um momento de celebração, né? A gente não vai deixar de comemorar o novembro, e a gente precisa fazer isso também, né? Porque a gente não pode deixar para novembro, né? Então, que é uma diferença, né? Então, esse é o nosso trabalho ali enquanto assessoria e o compromisso da Secretaria de Educação, né? Com relação a essas questões e também, que é importante também de colocar, que esse feedback que as escolas nos dão também é positivo, né? Porque elas estão trabalhando o ano inteiro. Elas não estão fazendo só em novembro, né? Então, cada escola está criando o seu caminho, assim, né? De acordo com a sua realidade, enfim, para desenvolver essas práticas ao longo do ano. E aí, como que chega nas escolas, né? Como é que chega para a comunidade, né? Como tu perguntas, as crianças, né? Elas levam para casa. Então, esse é o nosso objetivo maior, né? Os professores produzem trabalho em sala de aula e reverbera isso em casa, né? Então, por exemplo, o Daniel falou sobre a questão dos casos de racismo, né? A gente está fazendo a divulgação, então, agora dos protocolos de identificação e resposta ao racismo que foram lançados agora em maio pelo Ministério da Educação, né? E a SECADI. Então, a gente está fazendo essa divulgação nesse momento, né? Para que as escolas também divulguem. Então, é isso. Então, a escola, a gente vai divulgar enquanto Secretaria de Educação, a escola vai reverberar lá e isso vai chegar nas comunidades, enfim, nas famílias. Então, esse é o nosso trabalho, assim.
11: E os casos de racismo que chega para a assessoria, a gente consegue encaminhar para a ESMIR também.
9: Ei, vamos ESMIR, trabalhar junto.
11: Vai lá para a ESMIR. Então, a gente está numa rede muito isso legal.
1: Super importante.
12: Dizia assim, ó, que é muito gratificante a gente trabalhar com o que a gente acredita, né? Eu me apresento assim, né? Eu sou uma mulher adora há mais de 20 anos, né? Já passei pela companhia também, Daniel, já dancei um bom tempo por lá. Então, trabalhar com aquilo que a gente acredita faz toda uma diferença, né? É um outro sentido. É um trabalho, mas ele é significativo, né? Porque, de fato, ele vai atingir as nossas crianças, nossos adolescentes, nossos adultos, né? Os nossos idosos da EJA, né? Então, isso faz toda a diferença, assim, e ter um apoio nesse sentido, porque não adianta nós, enquanto assessoria, nós pensarmos, né, em propostas, né? A nossa coordenação pedagógica geral, né, na cura da professora Natália Lanner, né, a secretária de Educação, a Vitória, né, elas acreditam, né, nisso, tudo que a gente pensa, né? Então, sozinho a gente não faz um trabalho, né? Então, acho que isso é importante de destacar, assim, porque, apesar de todos os nossos desejos, eles são comprados juntos com a nossa coordenadora e a nossa secretária. Então, é importante de destacar.
11: Maravilha. É, estamos aqui pela causa que o mestre Gregório de Nermano tanto fala, né? É. Então, é uma causa que a gente divida, né? É.
1: Maravilha, gurias. É, agora, 8:00, a gente vai encaminhando para o final da entrevista. É, Daniel, quais os próximos passos agora para essa, que o Tambor do Papo avance nesse processo de reconhecimento, né, como patrimônio, e também se existe um prazo estimado para essa decisão, essa concretização?
9: Pois então, segundo o IFAM de Porto Alegre, o escritório do IFAM, nós estamos num processo agora de acolhimento das cartas de anuência. Né? Desde a nossa primeira reunião havia apenas 18, na última reunião já tinha 50 cartas. Então cresceu bastante. A região de Pelotas mandou muitas cartas. Todas as instituições que tu possa imaginar que trabalham com o SUPAPO mandou carta de anuência, chancelando então esse pedido. Então o próximo passo é a fundação então, da Associação do Cabubu. Logo feito isso, se encaminha toda essa papelada para o IFAM de Porto Alegre, se encaminha para Brasília. O que, que a gente tem que estar muito atento, que o Rafael do escritório de Porto Alegre nos comentou, é um processo demorado. Não é um processo que tu entra com ele hoje, daqui a um ano já tá tombado. No mínimo 3 anos. É demorado, né? Não é tão fácil assim. Mas a gente estamos com uma grande esperança. Esse é o processo, o trâmite legal da coisa, tá? Claro, assim que der o primeiro ok, que nós entrarem com o documento, a gente começa então a pensar no registro, que já tem bastante registro fotográfico, de vídeo, porque tudo isso ajuda a convencê-los que isso é um patrimônio material, entendeu? Então assim, então o processo é esse. Então a gente pode botar no nosso prazo aí, daqui a 3 anos. Isso pode ser diminuído, dependendo do processo, porque assim, o IFAM tem muitos processos que entram. Então é pouco, como sempre, né? O órgão público tem poucos funcionários e aí a demanda, tu vai chutando e vai até poder chegar no nosso processo. Mas eu acredito e estou muito esperançoso que a gente vai conseguir, pela importância da negritude em Pelotas, pela importância desse instrumento nas escolas de samba, pela importância desses instrumentos na comunidade dessa região. E o interessante disso é isso. Nós estamos tentando, como se fosse um projeto, e é um projeto, para a região, não é para Pelotas. Né? Então, tem cartas de vários lugares das cidades vizinhas, né, de instituições das cidades vizinhas, apoiando esse projeto. Então, o processo é esse. Daqui a 3 anos, no máximo, a gente tem esse positivo ou negativo, mas eu acredito que vai ser positivo. E sempre trabalhando em contato com o escritório do IFAM aqui em Pelotas, com o Gibinha, que nem falou o companheiro. O Gibinha é meu amigo de infância, a gente se conhece desde 3 anos de idade, se criamos juntos na Castilha. Moramos juntos, ele morou com a minha família muito tempo na Castilha, então é uma pessoa de casa, assim. E, então, a vantagem nossa, por isso que eu achei interessante e importante o IFAM aqui, qualquer coisa a gente bate na porta do Gibinha, e aí Gibinha, como é que tá? Entendeu? É, porque é isso, as políticas, as relações de política são isso, não basta você ligar, mandar um WhatsApp, você podendo te bater na porta e falar com a pessoa, tudo é muito mais fácil. E com certeza, eu tenho plena certeza que o Gibinha está já se dedicando a isso, né? E com certeza eu acho que em tão breve a gente consegue esse tombamento do SUPAPO nacional.
1: Maravilha. É, 12:00, alguma coisa não foi dita para vocês? Claro, várias não foram, nunca dá tempo, né? Mas existe alguma coisa que vocês quisessem deixar destacado, sublinhado?
12: Acho que só destacar que nos dias 29 e 30 de outubro vai acontecer então o segundo Arari em Movimento, com um ciclo de palestras, oficinas, relatos de experiências, né? E a comunidade escolar também, né? Que é importante, assim, o ano passado no ERER em Movimento nós tivemos a apresentação de grupos, né, das escolas, né? Então, a Escola Bibiano se apresentou com um grupo de capoeira, a Escola Francisco Caruso com um grupo Corpo Afro, que é um grupo de dança afro, a Escola Berchon, né, recitando então poesias do Sérgio Vaz. Então foi um processo muito bacana, né? Então a gente quer repetir a dose para valorizar, né, essas práticas que estão acontecendo dentro das escolas. Então já fica o convite.
1: Obrigada,
9: Juliane. Bom, a gente queria agradecer o carinho de vocês conosco e esse microfone sempre aberto, né, para as culturas populares, isso é fundamental, embora hoje estamos aqui os três pelo órgão público, mas nós temos um outro lado, nós temos um CPF, né, gurias? Que a gente faz a nossa parte pelo outro, porque é isso também, a gente não pode esperar, e que é a proposta do nosso trabalho que a gente vem fazendo, a gente dá um empurrão pelo órgão público, mas cada ser humano tem que fazer o seu papel. E a gente quer agradecer o carinho de vocês com a gente e muito obrigado por mais um momento.
1: Imagina, a gente que agradece a presença, uma honra recebê-los, os três. A gente conversou então com o Daniel Amaro, ele que é diretor executivo da Secretaria Municipal de Igualdade Racial, e a Joyce Costa e a Josiane Dias, ambas assessoras pedagógicas da Assessoria de Educação para as Relações Étnico-Raciais ERER, da Secretaria Municipal de Educação. Conversamos sobre todo esse contexto, né, da solicitação do Tambor de Supá poder virar um patrimônio cultural nacional e o que o cerca. Tudo isso é construído dia a dia por políticas municipais que fortalecem esse pedido e também o reconhecimento, vamos dizer assim, informal de toda a comunidade pelotense, né, e regional. Beleza, meio-dia, mais 15 minutos. Vamos fazer um intervalo rapidinho e já voltamos com o Contraponto.
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1: Contraponto dessa segunda-feira, 24 de agosto, agora meio

0: é de uma autora uruguaia. Uma nova paixão minha, viu? Que eu não conhecia ainda. Ela é exilada na Espanha já faz muito tempo, né? Fugindo da ditadura militar de seu país, nosso vizinho querido aqui, o Uruguai. Trata-se da premiada escritora Cristina Peri Rossi, que escreve poesia, memórias e ficção. Vou falar um pouco do livro Nossa Vingança é o Amor, uma antologia poética numa rica publicação da editora 34. A edição é bilíngue e traz mais de 150 poemas que atravessam décadas de 1971 a 2024. Eu vou ler para vocês, né, um breve poema, assim, um poema bem curtinho da Cristina Peri Rossi, só para vocês terem assim uma ideia de como ela escreve. Abre aspas. Atravessa-se um livro como se cruza um rio. As palavras são as pedras a que se agarramos, impedindo o naufrágio. É, a Cristina, ela tem alguns poemas curtos e tem outros bem longos. Sempre tem a questão da memória, né? Do exílio, do que ela teve que deixar para trás, mas também do recomeço e uma forte presença do amor, né? A Cristina Peri Rossi tem uma relação homoafetiva já há bastante tempo, então ela trabalha também essa questão de gênero, mas tudo de uma forma extremamente poética e muito forte e muito bonita. Então, fica aqui a minha sugestão para que vocês conheçam. Ela tem vários outros livros já publicados, né, no Brasil. Então, Cristina Peri Rossi, uma uruguaia que a gente precisa conhecer. E esse aqui que eu sugeri, né, 150 poemas, é uma publicação da editora 34. Uma editora excelente e bem fácil de encontrar aí na livraria mais próxima da sua casa. Então, um grande abraço a todos e boas leituras.
1: Beleza, então a gente ouviu aí o comentário da dica de leitura da Lu Vilela desta semana. Meio-dia, mais 22 minutos. Vamos seguir então com os destaques do dia, André Amaral.
2: Zona rural de Pelotas começaram a ver máquinas de patrulhamento nas estradas de chão da região neste sábado, depois de semanas de vias danificadas pelo excesso de chuva. Ao todo, cerca de 40 quilômetros de estradas recebem qualificação de patrulhamento e reabertura de valetas destruídas pelos eventos climáticos que atingiram a região nesse mês de agosto. A estrada do Monte Bonito, no nono distrito, foi a primeira a receber as melhorias. A via é uma das principais da zona rural e liga outros quatro distritos do município: Cascata, Quilombo, Rincão da Cruz e Triunfo. São cerca de 15 quilômetros de malha viária dentro de um total de 1.200 quilômetros de estradas que Pelotas possui em sua área de colônia. Além do Monte Bonito, também receberam ações estradas na Colônia Cristal, na região da Cascata e em Vila Nova. Também neste sábado, equipes construíram uma nova ponte próximo à cascalheira da prefeitura. A estrutura vai funcionar como desvio para máquinas e para as linhas de ônibus que trafegam pela estrada principal da Colônia Maciel, no oitavo distrito, região do Rincão da Cruz, via que também é atendida pelo mutirão. Lembrando, né, que agosto já soma 296

0: milímetros de chuva.
1: A média é 120, né?
0: A média
1: do mês é 120. Realmente. Meio-dia mais 24 minutos. Seguimos então com informações. Estudantes do Instituto de Ciências Humanas da Universidade Federal de Pelotas organizam uma semana de mobilização para cobrar melhorias na estrutura dos prédios onde funciona o Instituto. Segundo o DCE, o Diretório Central dos Estudantes, os três prédios do CH, que tem alguma sala, né, do CH, enfrentam infiltrações e goteiras há anos. Mas especificamente, claro, o destaque de toda essa mobilização é o Campus 2, que funciona ali na Barroso. Essa semana de mobilização, então, começa hoje. O DCE diz que faz muitos anos que essas são dificuldades estruturais e que se arrastam já faz bastante tempo. Então, atribui um problema de manutenção que não teria sido resolvido pela gestão da universidade ao longo do tempo. Então, a gente não tem aí nenhum posicionamento público da reitoria da Universidade Federal sobre esses relatos, mas essa semana, então, semana de mobilização do CH, reúne diferentes formatos de atividade a cada dia, com concentração sempre no Campus 2 da Rua Mirante Barroso. A programação inclui um ato de estudantes, também uma caminhada entre os dois campi do Instituto, uma aula aberta sobre movimentos sociais, uma exposição de projetos científicos e uma atividade cultural de encerramento. Todas elas acontecem às 7 horas da noite. O local é o Campus 2, ali na Rua Mirante Barroso. Hoje tem um ato dos estudantes do ICH, sempre às 7 horas da noite, né? Amanhã, uma caminhada luminosa do ICH Campus 2 para o ICH Campus 1. Na quarta-feira, aula aberta, movimentos sociais. Na quinta-feira, geografia em movimento, exposição de projetos científicos. E na sexta-feira, uma atividade cultural, sempre, como eu disse, a partir das 7 horas da noite, no Campus 2 do ICH, na Rua Almirante Barroso, 1202.
0: Meio de 27... 10 graus a temperatura agora, umidade relativa do ar 75%. Agora eu vou dar aqui um chamamento da prefeitura para doação de sangue, né? Porque nessa segunda o Hemocentro Regional de Pelotas amanheceu com os estoques de todos os tipos sanguíneos em estado crítico. A tipagem O negativo, O positivo e A negativo são os com maior demanda e menor disponibilidade. A prefeitura pede para que quem tenha disponibilidade se dirija ao Hemopel, na Avenida Bento Gonçalves, 4569, das 7h30 às 17h30. Para realizar a doação de sangue, se tratando de um ato de solidariedade e voluntariado. Para realizar a doação, é necessário ter entre 16 e 69 anos, menores de 18 deverão estar acompanhados por um responsável, estar em boas condições de saúde, pesar no mínimo 50 quilos e apresentar documento com foto no momento da doação. É importante estar bem alimentado, hidratado e evitar o consumo de álcool nas 12 horas anteriores. O procedimento leva cerca de 40 minutos. Homens podem doar a cada 60 dias e mulheres a cada 90 dias. Em caso de dúvida, é importante entrar em contato com o Hemopel, né? Então é isso, né? Os estoques baixos de sangue no Hemopel, quem for doador, né, ou quem quiser doar, pode se dirigir ali a Bento Gonçalves, Avenida Bento Gonçalves, 4569, das 7h30 às 17h30.
1: Muito bem, meio-dia mais 29 minutos. Só dando uma última informação, então, rapidinho, o seminário que debate a sede eleitoral no ambiente de trabalho vai acontecer na Casa do Trabalhador, aqui em Pelotas, na quarta-feira. Trabalhadores, empregadores e representantes sindicais da cidade têm um encontro gratuito, então, para debater um tema que ganha relevância em período eleitoral, a proteção da liberdade do voto dentro do ambiente de trabalho. O seminário Trabalho e Democracia, Diálogos para a Prevenção ao Assédio Eleitoral, acontece então na quarta-feira na Casa do Trabalhador e é promovido pelo Ministério Público do Trabalho do Rio Grande do Sul. O evento foi dividido em dois encontros ao longo do dia. 1:30 PM, o debate é voltado a entidades sindicais representantes dos trabalhadores, com foco na prevenção e no enfrentamento do assédio eleitoral no ambiente de trabalho e na proteção da liberdade do voto e de manifestação política. 4:30 PM, a discussão se volta então aos sindicatos patronais, empresas e representantes de municípios da região, tratando de ações preventivas e da promoção de ambientes de trabalho pautados pelo respeito à liberdade e aos direitos fundamentais. A ação é promovida pelo Terceiro Ofício Geral da Procuradoria do Trabalho do município de Pelotas, por iniciativa do Procurador do Trabalho, Lucas Santos Fernandes, e integra as ações do MPT voltadas ao fortalecimento do diálogo social. O objetivo é capacitar trabalhadores, empregadores e gestores públicos para identificar, prevenir e enfrentar práticas que possam comprometer a liberdade de escolha dos trabalhadores durante o período eleitoral. Então, esse seminário acontece na quarta-feira, a partir da 1:30 PM, na Casa do Trabalhador, Rua Santa Cruz, número 2464A. Fica Santa Cruz, quase esquina Major Cicero, né? É isso?
0: Exatamente. A entrada é quase na esquina ali, no salão ali que tem, né? Da Casa do Trabalhador.
1: Beleza, dado o recado então. 12:31 PM. Contraponto vai ficando por aqui. A gente agradece a companhia de todo mundo. Voltamos amanhã a partir das 11 horas da manhã aqui na 104.5 FM. Também nas redes sociais da Rádio Com Pelotas, no Facebook e no YouTube. Obrigado pela companhia, gente. Bom início de semana. Até amanhã.
0: Até amanhã.

0: Meio-dia e 32 minutos.
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0: Muito obrigado, você que ficou aqui até agora. Seu Batuque na Cozinha. Tô sempre por aqui, postando um site de música brasileira. Finalizando daqui a pouco. Inscreva-se no canal se você não é inscrito. É isso aí, valeu pela presença.
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Alô, boa tarde a todos. São 15 horas e 56 minutos em Pelotas. Hoje, 24 de agosto de 2026, estamos com 12 graus. E tá muito frio, tá friozão na rua. Então, uma boa tarde, uma boa semana para todo mundo. Essa é a Rádio Com 104.5 e esse é o Navegando. Navegando que hoje não vai ter a participação do coletivo, né? Mas não tem problema nenhum. Meus queridos, quem estiver na escuta aí, um beijo, boa semana. A gente vai de som, eu vou fazer a playlist hoje e a gente vai começar. Então, tá? Então, preparem-se e vamos nessa.

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0: Agora são 16 horas 28 minutos e a gente ouviu nesse primeiro bloco a música com o violão na garupa, Bebeto Alves e Lúcio Anel, Clóvis e Boca Freire, música do Mauro Moraes, do Mandando Lenha. Depois, Cuidando de Longe com a Gal e a Marília Mendonça, música do Juliano Tchula e do Júnior Gomes e da Marília Mendonça, e também do Vinícius Poeta, do disco A Pele do Futuro, de 2018. Chico Mineiro com Roland Boldrin e Renato Teixeira, música do Francisco Ribeiro e do Tunico. O disco é Chico Mineiro e Roland Boldrin e Renato Teixeira, de 2020. Saudade de Você, com Felipe Cordeiro, dele, e do Manuel Cordeiro, do Se Apaixone pela Loucura do Seu Amor, 2013. Aperto o Pé, com Russo Passapusso e Antônio Carlos Jocafe, deles, do Alto da Maravilha, de 2022. Quantas Lágrimas, Velha Guarda da Portela, música do Manassé e do José de Andrade, do Portela Passado de Glória, 1970. E, por fim, Bêbado Samba, com Paulinho da Viola, dele, do Bêbado Samba, de 1996.
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Agora são 16 horas e 56 minutos. A gente ouviu nesse bloco Nanã, com a Josiara, dela, do Mansa Fúria de 2018. Araponga, com a Helena Meirelles, dela, do Helena Meirelles, a grande dama da viola, de 1994. E Pega Rapaz, com a Rita Lee, música dela e do Roberto, do Flerte Fatal, de 1987. Soul Impressions, do Janko Nilovic, do música dele, né, do Soul Impressions, de 2014. E Ferris Well, com o Donovan, dele, do Sunshine Superman, de 1966. A gente vai para os apoiadores e já voltamos com mais música.

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0: São 17 horas e 53 minutos, agora estamos com 10 graus. E a gente ouviu nesse blocão que foi Tristes Trópicos, uma música do Itamar Assunção e com as Orquídeas do Brasil, do Bicho Sete Cabeças, volume 2, a música, esse disco é de 1994. Depois Parabólica Camará, com Gilberto Gil, dele, do disco de 1991, do Parabólica Camará. O Mistério do Samba, com Mundo Livre S.A. E disco do Mundo Livre é o Por Pouco, né? É um box, na verdade, né? Esse box tem 4 discos e é de 2000. É muito legal. Quem não gosta de Mundo Livre S.A. tem que um dia dar uma escutada assim, bem boa, né? Tocamos também Em Nome de Deus, do Cruel, de 2014, que foi relançado, né? Mas essa música é de Sérgio Sampaio com ele. Mulher Brasileira, com Jorge Ben e o Trio Mocotó, do Força Bruta, de 1970. Minhas Razões, de Antônio Carlos e Jocafe, do disco de Mudei de Ideia, de 1976. Salve, Dona Zica e Céu, essa é maravilhosa. Música da Andréa Dias e da Yara Cortes. Da Yara Cortes. Do filme brasileiro de 2007, depois Mônica com Eduardo Araújo, dele do Eduardo Araújo de 72, Nine of Tinka do Caetano Veloso, dele do Transa de 72, Sonhei que Viajava com Você do Itamar de 1994 e depois com a Cassiela, primeiro com a Cassiela em 92, depois saiu com o Itamar e as Orquídeas em 1994. E ouvimos também Poxa, do Gilson, que é um super samba, né, de 1976, ele também. Tocamos também Urias, música deles, do Vontade de Voar, do Carranca. O Carranca é de 2025, é lindo esse disco também, um disco da nova música brasileira. E é isso aí. Então, bora. Amanhã vem aí José Luiz Moraes e Nativeza Sem Fronteiras. Amanhã, às 16 horas, nós estaremos aqui. Beijo para todo mundo. Obrigado, menina. Obrigado a todo mundo que ficou na escuta. E até amanhã.
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Muito boa tarde, amigos ouvintes. Estamos chegando aqui no Prefixo da Cidadania, 104.5 FM Rádio Com, para a apresentação do programa Nativismo Sem Fronteiras, destacando os cantadores da Pátria Pampa, músicos, poetas, intérpretes que valorizam as nossas raízes culturais. Segunda-feira, dia 24 de agosto de 2026, 18 horas, 2 minutos, temperatura 8 graus e 8 décimos, umidade relativa do ar 81%, sensação térmica 8 graus e 8 décimos, uma indicação do Laboratório de Agrometeorologia da Embrapa. Saudamos os amigos e amigas que estão conosco na audiência e parceria desse encontro com a música nativista até às 19 horas. Um grande abraço, um ótimo final de tarde. Saúde, paz, felicidade, fé e esperança sempre. WhatsApp programa 991-870505. Recordando Zé Cláudio Machado, Poncho Molhado, depois tem Daniel Cavalheiro, Jairo Lambari Fernandes e o Luciano Maia com o tema Alo Largo.

começamos o nosso encontro de hoje destacando inicialmente, recordando o Zé Cláudio Machado, Poncho Molhado, tema do José Hilário Retamosso. Ao Largo, Alex Silveira, com a interpretação do Luciano Maia, Daniel Cavalheiro e Jairo Lambari Fernandes. 18:20, 40 segundos, temperatura 9 graus. Idade garantida 82%. Um abraço a todos e todas. Obrigado pela audiência. As mensagens vão chegando. Daqui a pouco a gente vai relatar aqui os amigos e amigas presentes sempre através do nosso WhatsApp 991-870505 e trazendo também as manchetes do aplicativo da Rádio Com. Dei o fundamento, Daniel Cavalheiro. Tema do Zeca Alves. Depois tem Ângelo Franco, de boas-vindas.

horas 22 minutos. 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O prefixo da cidadania. Nós ouvimos nesse bloco inicialmente o Daniel Cavalheiro com o tema De Fundamento, Zeca Alves. E agora o Ângelo Franco, a letra do Augusto Teixeira, de boas-vindas. Sempre o fazemos para todos vocês que nos prestigiam. Um grande abraço, obrigado pela audiência. O meu prezado Luiz Fabiana Rejane estão na escuta do programa. A Mamaia conosco, sempre firme em Santa Vitória do Palmar. Aquele mate bueno, friozinho bem legal aí para aquecer a lareira, né, Mamaia?

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De volta com o Nativismo Sem Fronteiras aqui na Rádio Com. Segunda-feira, dia 24 de agosto. Vamos dar uma olhadinha agora, antes de seguirmos com a parte musical, o que tem de importante aqui no nosso aplicativo. Vamos abrir agora. A notícia completa está no site. Vamos ver o que diz de novo aqui. Vereadora pede afastamento de investigados na operação expurgo de cargos de comando na Câmara de Vereadores de Pelotas. Goteiras e infiltrações levam estudantes à semana de mobilização no ICH. Meio século formando enfermeiros para o SUS é celebrado nesta segunda. Seminário debate assédio eleitoral no ambiente de trabalho em Pelotas. 6 escolas públicas ganham laboratórios de impressão 3D e corte a laser. Déficit de moradia atinge mais de 33 mil domicílios em Pelotas. Foco do mosquito da dengue cai em 94% desde o pico do ano. Fundação ligada ao UFPEL abre seleção para bolsistas de qualquer formação. Cada bomba parada por lixo deixa 150 mil litros sem escoar por minuto. Colônias recebem patrulhamento em 40 quilômetros de estrada de chão batido. Destaque de hoje, então, você pode ler toda a notícia no nosso site, o www.radiocom.org.br. Um abraço para os amigos que estão conosco, já saudei alguns deles. Agora para o meu amigo Claudio Honor, que está mateando, também para o Beto e a Elza. Uma saudação também para a Verônica, para o Vlamir e a Cris, Zé Maria, o Jax, lá em Santa Catarina, o Marcos Paulo, Elis Manete, já dei um alô para ela, o Adilson, Zé Alveri, o Ivon Lopes, lá em Bom Jesus. Também um abraço para a dona Ana Miranda e o Marco Miranda. Dona Rosa Amaro, também uma saudação para a nossa prezada amiga, colega aqui da coordenação da Rádio Com. Alexandre Salóis e a Sabrina. Um abraço também para o Jaime Camargo. Faz comigo aos sábados pela manhã, o programa que ele comanda de Comunidade Campeira. Oferecendo sempre um quilo de erva, a seiva pura, erva nativa, sorteado também. Sorteios também aqui no nosso programa às sextas-feiras, tá bom? Vamos então com música, trazendo agora Roberto Lussardo, Rui Carlos Ávila, com o tema dos meus amigos lá de Jaguarão, o Martins César Gonçalves e Paulo Tim, a Tapera do João Posteiro, especial para o Walter Sapucaí do Sul. E depois, Herança das Tropiadas, com Daniel Cavalheiro, Juliano Moreno, Alex Hartz, e a declamação do Chiru Antunes, um tema do Juan Daniel Eisenhagen. Começamos então com a Tapera do João Posteiro.

8h44, 18h44, nós ouvimos a tapera do João Posteiro, Roberto Lussardo, Rui Carlos Ávila, Herança das Tropiadas, com Alex Carrar, o Juliano Moreno e Daniel Cavaleiro, a declamação do Chiru Antunes. Tem dois temas para fechar o programa, mas quero agradecer a todos e todas que estiveram conosco. Um grande abraço. Voltaremos amanhã a partir das 18 horas. Daqui a pouquinho tem tangos para tangueiros. A seleção hoje foi do Alexandre Salóis. Obrigado, prezados ouvintes. Continue nos prestigiando na audiência e na parceria. Vou destacar agora um tema com a voz do João Chagas Leite, Desassossegos. E depois tem o Jorge Guedes interpretando um tema do João Sampaio. Aqui são outros 500. Até amanhã. Aquele abraço.

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